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1: Sequelas causadas pela Covid-19 e que requerem acompanhamento médico. Fibrose nos rins. Quando o coronavírus invade o organismo humano, nosso sistema de defesa entra em campo. Nesse caso, uma tempestade de citocinas, proteínas que regulam a resposta imunológica, se forma para tentar controlar o invasor. Essa resposta pode ficar fora de controle e atrair células inflamatórias para a área, o que pode prejudicar ainda mais as partes do corpo já afetadas pelo coronavírus. Entre 3% a 9% dos pacientes de Covid-19 desenvolvem insuficiência renal aguda.
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2: Hora certa.
4: 9:14.

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3: Hora certa.
4: 9:29.

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0: Muito obrigado, Verlândia!
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3: Hora certa.
4: 9:49.
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1: Influências dos amigos é determinante para adolescente começar a beber. Um estudo indica que os amigos próximos são a principal influência dos adolescentes para começar a ingerir bebida alcoólica. Os cientistas analisaram dados extraídos de um grupo de 820 adolescentes de 6 locais dos Estados Unidos. Os participantes tinham entre 14 e 17 anos, uma média de 15,5 anos, que é quase idêntica à idade típica em que ocorre o primeiro contato com a bebida alcoólica, né? Segundo levantamentos anteriores, com base em pesquisas prévias, a equipe estabeleceu 4 indicadores principais que levam os adolescentes, né, a beber: comportamento perturbador, histórico familiar de dependência de álcool, baixa sociabilidade e companhia de amigos que bebem.
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3: Hora certa.
4: 10:06.

0: Não deixe que as pessoas te façam desistir daquilo que você mais quer na vida. Acredite, lute, conquiste, confie em Deus e seja feliz.
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2: Hora certa.
4: 10:21.
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4: Hora certa.
5: 10:37.

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1: Falta de sono diminui o desejo sexual. Não é apenas uma questão de estar cansado demais para fazer qualquer outra coisa na cama, mas falta de sono mata libido. Para homens, há estudos que afirmam que dormir pouco também podem diminuir níveis de testosterona.
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4: Hora certa.
5: 10h55.
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3: Hora certa.
4: 11:12.
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0: Muito obrigada.
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0: cá, velho, você parece que é viado, é.
1: Desse machão já estou desconfiado. Desse machão já estou desconfiado.
2: Eu tô pensando e vou ter que perguntar.
0: Eu não sei não, mas eu acho que

0: Vem cá, velho. Você é viado mesmo, é?
1: Eu não.
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0: Ô, garçom, qual é o cardápio?
1: Caça desse?
0: Qual é o cardápio?
1: Ah, só faz pergunta difícil. Tem mulato, tem lourinho. Você não é Boni Machado? O que você tá fazendo aí?
0: Tô

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preparando aí, a turma que já estão aí se preparando para saltar do berço. Vamos, Ian. 6:00 da manhã. Mas tem previsão do tempo, temos aí a hora das loterias. E o Bem Gaúcho que destaca o som do sul na programação Cultura. Vamos, Ian. Isso, a turma que estão aí já preparando fogo, já quentando mágoa, já preparando chema. Já na correria aí da quarta-feira, 19 de agosto.

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1: 5h57, tem conexão com o Rádio Gaúcha. Depois a gente chega aí com o Bem Gaúcho.
2: A outra, a Aline mandou outra aqui, ó. Por que o cachorro quente não entra no freezer?
3: O cara, não sei.
2: Porque lá.
4: Você só vai esfriar, né?
2: Não, não, é que lá só entra cão gelado.
4: Sim, agora que entendi.
3: Boa, boa.
2: Essa foi com um delay que o Drago demorou pra pegar.
1: Perguntaram pra um gaúcho, uma paixão, chimarrão, medo, ficar sem chimas, vício, tomar chimarrão, uma banda preferida, Os Mateadores.
3: Ah, esse aqui é chimarruts. Mamãe, mamãe, você não vai acreditar, hoje eu vi um cachorro com um olho, só com um olho. Esse pobre cachorrinho, filho, era cego? Não, mãe, eu botei um olho, a mão aqui, eu só vi com um olho, ó.
4: Faz sentido.
3: Faz sentido, né, tia? É inocente, né? Quinta série.
1: E por que pessoa com bafão, pessoa com mau hálito, precisa falar bastante?
2: Pra?
1: Pra desabafar.
2: O Thiago Costa mandou, ó, o macaco prego. Sabe por que ele também não entra na água, ô Macedo?
3: Por quê?
2: Porque ele tem medo do tubarão martelo também.
1: Também. Qual é a diferença entre uma namorada tímida e uma chata?
4: A diferença é pequena, mas vamos lá.
3: Não sei.
1: A tímida pega na mão, a chata pega no pé.
4: É verdade.
3: Por que que o Dumbo estava triste?
2: Quem?
3: Dumbo.
2: Ah, o Dumbo das orelhas?
3: O elefante.
4: O elefantinho.
3: Isso é.
4: O elefantinho estava triste? Por que emagreceu?
3: Não, porque disseram que ele era irrelevante.
2: Devolve o troféu pra ele, Macedo. É, ganhou, né? Parabéns. Que horror.
3: Pra toda a família, né, tia?
1: Exato. Perguntar não ofende. Se o marisco vem do mar, o Francisco vem da França?
3: Pode ser.
4: Faz sentido, de repente, sim, mas eu não vi muito Francisco lá, mas.
3: Não. Aí é a outra, e falando em francês, ô Cléo?
4: Fala.
3: Eu falando francês lá, não?
4: Claro que não, rapaz. Eu cheguei falando mesmo que saí, né?
3: Grande
4: não consigo nem entender, uma coisa muito esquisita isso,
3: tio. Bom, mas tem que ficar muito tempo lá até pra aprender alguma coisa.
4: E agora não
1: notícia
4: tem mais muito tempo.
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5: 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Notícia na hora certa, no sinal, 6 horas. Motociclista fica ferido ao ser atingido por carro que fugia de blitz na zona sul da capital. Polícia ouve hoje mãe de menina de 4 anos que chegou sem vida na UPA de Porto Alegre. Bolão feito na capital acerta na Loto Fácil e leva quase 2 milhões de reais. Chove fraco em alguns pontos de Porto Alegre e agora faz 18 graus. A quarta-feira tem previsão de chuva no Rio Grande do Sul. As pancadas mais fortes podem ocorrer na metade norte do estado. Na capital, mínima de 15, máxima de 20 graus. 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
6: Não tem restrição na Avenida Teresópolis, no sentido sul-norte, onde ontem ocorria a obra em função de vazamento de rede do Demai, mas ainda não tem cobertura asfáltica, logo depois da rua Ney Cabral. Importante o motorista ficar atento porque tem ondulação, em função de só ter a cobertura de terra. Com o trânsito, Leandro Rodrigues.
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5: As atrizes Laura Cardoso e Glória Menezes foram homenageadas no Festival de Cinema de Gramado na noite passada. Antes da sessão do filme Leite em Pó, foi exibido um vídeo em homenagem a Laura, produzido pelo Canal Brasil. Na sequência, o ator Silvio Guindani pediu uma salva de palmas para Glória Menezes. As duas atrizes receberam o troféu Oscarito, principal homenagem do festival. Laura Cardoso foi homenageada em 2023, deixou as mãos na calçada da fama de Gramado, e Glória Menezes recebeu o Oscarito em 2005. As duas pioneiras participaram do início da televisão em Um Só Lugar ao Sol, em 1959, e também fizeram parte do elenco de Senhora do Destino, em 2004. Laura morreu na noite de segunda-feira, aos 98 anos, e Glória, na tarde passada, aos 91. Termina hoje o prazo de inscrições para o concurso público do Departamento Municipal de Habitação de Porto Alegre, o DEMAB. Conforme o edital, as vagas são para arquiteto, engenheiro civil, economista e assistente administrativo, além de formação de cadastro reserva. As inscrições devem ser feitas pelo site da Fundatec até às 5 da tarde. A prova está prevista para 18 de outubro. 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Da redação, Gustavo Gossen.
0: 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Hora certa.
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0: 6:03
1: aí pra turma. Isso, 6:03. Aqui que acorda cedo, saudações tradicionalistas aí pra nossa quarta-feira. Já sei indo aí o mês de agosto.
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1: Saudações tradicionalistas, falo e repito sempre, coloque Deus acima de tudo e todos em sua vida, ele te colocará acima de qualquer problema. Bom dia! 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Buenos dias, já vem aí o Bem Gaúcho.
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0: Sem matear tu não vai, né? Tá? Tá aí o velho bidongueiro pra começar o Bem Gaúcho. Bom dia. Grande região aqui, começando aí pelas cidades de Barros Cansal, Progresso, Parques de Souza, Pouso Novo, São José do Herval, Coqueiro Baixo, Nelvado, Putinga, Arvorezinha, Nossa Fontoura Grande do Sul, Soledade, enfim. Tudo aqui, curte a programação pelo aplicativo, pelo nosso Dial 96.5. Pelo portal de comunicação das emissoras Cultura, www.grupoculturaderadio.com.br. Bom dia. 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
0: 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Já vamos atualizando aí a previsão do tempo, como é que se comporta o tempo para nossa quarta-feira.
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0: Logo mais também tem loterias, temos um ganhador aí da Loto Fácil, mas não de Fontoura, nada, de Porto Alegre. Bora lá. 6:11. Estabilidade que permanece e temperaturas caem nesta quarta-feira. O estado tem risco de chuvas na maioria das regiões, mas de forma isolada e sem grandes estragos. A quarta-feira no Rio Grande do Sul será marcada por nebulosidade variável, com períodos de sol, momentos de maior cobertura de nuvens e chuvas isoladas. O dia que não será frio, mas as temperaturas caem e registro marcas amenas do sul gaúcho na maior, e maior aquecimento previsto para municípios das regiões noroeste e norte do estado, conforme a Metsul Meteorologia. Muito isoladamente existe a possibilidade de chuva forte temporal com risco de raios, granizos, mas o risco do tempo severo é baixo. E a precipitação pode atingir a maioria das regiões do estado, mas não deve ocorrer em todos os municípios, já que a distribuição tende a ser bastante irregular. Então, a nossa quarta-feira, estabilidade que permanece e temperaturas caem nesta quarta-feira. Bom, 6:12. Vamos de Rui Periva, saudoso, né? Vai embora, tristeza. Aqui vem coisas boas aí pra nossa quarta-feira. Vamos, pra ti, trabalhador, trabalhador. Aqui que o despertador já tocou, ó, vamos pular, né? Pessoal que já tô no trecho, no tapetão, a turma também que já lida aí com a bicharedo, hora da ordenha. Bom dia.
2: Não vai embora.
0: Padarias, confeitarias, postos de gasolina, pessoal que trabalha nos turnos da noite, estão aí na largada também. Bom dia.
2: Tristeza

Não, mas você foi os bailezinhos aí de bailar e petrocado lá no Sabiá, né? É, agora no domingo tem domingueira aí com banda só no bailão. Adelar Farias e banda. É, uma banda só no bailão de Soledade que estarão aí no domingo. 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Com segurança, com cerveja bem geladinha, com os combos, então, domingo, todos dançando ao embalo da banda só no bailão. Lá no nosso amigo Sabiá.

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1: Congele alimentos. Usar o congelador a seu favor é uma forma de ter fácil uma comida gostosa e nutritiva sem precisar fazer grandes esforços. Frutas, carnes, doces, até pratos cozidos podem ser congelados em porções individuais. Você pode, inclusive, congelar o pãozinho da padaria, descongelar e comer como um lanche rápido, até a preguiça passar e você pensar em algo para depois.
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2: Hora certa.
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4: 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Não está longe de nós quem está junto a Deus.
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3: Bom Gil do Velho do Cara. Um abraço todo especial. Olha, tem caminhão aí, Pouso Novo. Hora de pista aí. Tá dando atenção quem desce aí a Serra. Tem também as obras da 386. Toda atenção na área dobrada dos motores, né? Já tivemos caminhão também que saiu da pista. Né?

Tem também as obras da 386, toda atenção na área dobrada e do motor, né? Ontem já tivemos caminhão também que saiu da pista, né? Hoje mais um e obras da BR, então toda atenção aí quem tá aí na usufruindo aí a 386, a nossa BR aí que quarta Fontoura Xavier, que quarta o estado. Mano, logo mais tem loterias aqui na programação. 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Isso, aqui pro Papai Zito. Tá homenageando toda a turma aí da Nação Colorada aí do bar do Debroc. Especial o Evandro, as meninas lá do pastel. Olá, todos os crianças. E pro Gamela aí, a Jaqueline. Ô, Jaqueline. Vai casar, casou bem, né? As pilchas são as 16. Uma baita quarta-feira pra todos nós. Daqui a pouco estamos chegando aí, né? Mandar reservar uns 10 pastel, uns 10 enroladinho, umas 10 coxinhas. Opa, que tal o Zito? Não tem muito apetite. Então tá aí, buenos dias. Quem tem pulso firme sabe aonde quer chegar. Não há nada que desanime quem tem aí a sina de andar. Mano! Abençoada quarta-feira pra todos nós. Pra nós aqui do Três Pinheiros. Aí ele e o Zito, né? Lidando aí com a mansão do duas juntas de boi, né? Fazendo Três Pinheiros, tava arrastando lá uma tora de eucalipto, acho de uns 30 metros, né? Que tal os boizinhos aí do Zito? E pro Darli Silva Rosa, lá na França.

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1: Isso, a turma da linha São Jorge aí, homenageando aí o Valmir Godoy. Ô, Vilmar Godoy, o homem da BRF, já tá no trampo aí, né? Além de presidente da associação, né? O homem que não para, né?
2: Quem quiser saber quem sou.
1: É, agora é cantor também. Ontem a gente se encontrou aí no estabelecimento da região, aí na cidade.
2: Tá junto comigo.
1: É, Vilmar Godoy? Tomando uma água, trocando uma ideia, questão da associação.

Isso, aqui pro Rodi Segueto. Oh, logo mais ele tem uma receita aí pros homens impotentes, né? Que sofrem de disfunção erétil, prostatite e se tratam, né? Tão fácil quanto gripe, né? Com alho. Né? Estamos aguardando aí. Talvez aí para quem tem aí a disfunção erétil, que o Boa Noite não responde, né? Questão também de prostatite.

Grande abraço também para os amigos aqui da Madeireira Portela e para o seu Cláudio, para o Nereu, para o Bugio, a turma toda. Como é que estamos aí?

0: se não for.
1: Isso, aqui pro nosso amigo Clair, né? O profissional das antenas. Como é que tá, Clair?
0: Foi ela mesma que de longe trouxe este beijo doce.
1: 6h36, pessoal aqui do Barro Preto, pessoal do Forqueta, da linha Segredo, da linha Santo Erasmo.

vamos lá de ouvir cantão. Dizem que o homem é o diabo. Uma das músicas aí dos lançamentos aí do Ouvir Cantão aí pro Osmar, pro Orivaldo.

0: que que achou aí, né? Pô, pra turma que estão já no Fla-Flu aí no Bar Guindani.
1: Bom dia, Pascoal, como é que temos? Tudo tranquilo? Já temos tomando um chimarrãozinho aí, meu guris. Curtindo, escutando a Rádio Cultura aí, ó. Pra tomar uma música bem boa aí pra nós, hein? Já temos abrindo as portas do Bar do Guindani, hein? Beleza, meu guri?
0: Já passemos aí.
1: Uma música bem boa pra
0: tomar
1: nós,
0: uma.
1: Aí, o Teodoro Sampaio, bem bagualada pra nós, hein? Oferecer pra todos os clientes do Bar do Guindani, todos meus amigos, todo o pessoal que trabalha com a lenha, todos os meus clientes da lenha também. E os meus parentes lá ali na Senhora das Graças, ali, o Gustão, a Mar Margarida, o Paritião, o pessoal todo ali. E pro Gamela também. Meu primo também, que mora ali no Picada Rosa também, ali. Você tá namorada nova, bicho, velho.
0: Ô, oh, Gamela. Vamos lá com o Alder Cantão aí pra turma, 6h46. Bom dia.

0: sabe ali, né? Essa é pro presidente, hein, Vilmar? Tem mais recados por aqui, 6h48, em nome da Motortec, aí do Polguinha. 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
1: Bom dia, Pascoal, aqui é o Catarina. Queria pedir uma musiquinha aí do Tião Carreira e Pardinho, o mundo velho não se endireita mais. Oferecer pra todo mundo que tá escutando aí, pra nós aqui que estamos te escutando aí desde cedo. Obrigado.
0: Especial é pra dona Marisa, né? Que tá lá com 270 mil pés de fumo pronto pro plantio, né, Marisa? E pro grande construtório que estão nas obras aí, no, onde tava aí no concreto, aqui na cidade dos Pejunto, né? Faltou pouco, né, o Catarina? O Rony D'Artora pra equipe de serventes.

0: pro Valdir Lando aí, né? O pessoal da Lenha, tu querem saber que dia que o Gilmar Lando volta aí pra ativa, né? Ou melhor, o Valdir Zonato, né? O Valdir Zonato. O Valdir Lando que é o homem do salame, né?
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0: Se o pessoal souber que, quando é que o Gilmar ganha alta aí,
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0: É avisar aí o Valdir Zonato aí.

0: Quem ganha o prêmio antes da luta perde a motivação pela vitória.
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0: 6:52.
3: Vamos pra loteria por aqui, né? Um abraço e todo especial pro Luciano Fonseca. Tamo aqui no formigueiro já atracado nas legas. 6:52, 17 graus de temperatura. Agora sim, vamos lá com as loterias.
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3: Começando com a Loto Fácil, que teve dois ganhadores ontem, o prêmio que vinha acumulado. Inclusive um de Porto Alegre aí com o prêmio principal.
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3: Vamos lá com os números.
5: E os números da sorte.
3: Concurso 3.765, Loto Fácil. Número sorteado 01, 05, 06, 10, 11, 12, 13, 15, 16, 17, 19, 21, 22, 24 e 25. Repito, 01, 05, 06, 10, 11, 12, 13, 15, 16, 17, 19, 21, 22, 24 e 25. É a Loto Fácil que teve dois ganhadores com o prêmio principal. Tá? Com 11 acertos já teve uma batelada, 12, 13, 14 acertos. E assim vamos lá. Vamos para agora os números Mega. Novamente acumula aí a Mega. Vai para 50 milhões agora para o concurso de amanhã, dia 20. A Mega de ontem, concurso 3.046. 16, 23, 24, 33, 36 e 52. 16, 23, 24, 33, 36 e 52. E vemos aqui na acumula de novo, senhor Cláudio Quitolina. 6, 17, 19, 39 e 72. Concurso 7.095, quina 6, 17, 19, 39 e 72. Hoje vamos ter aí a Loto Maria que paga 14 milhões e meio. Ontem também tivemos a Time Maria, a Time do Coração, aí a Bara. O time do coração Bara FC Santa Catarina. Concurso 2.430. E os números 21, 34, 35, 38, 48, 50 e 64. São os números da Time Mania. 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

0: Vamos atualizando aí o break comercial. 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

0: os guris do grupo Só os Bão. Queremos homenagear aí o Rodimar Santos e também aí o Giroso e Mariane. Ganharam o título, né? Então aí o grupo Só os Bão. Estão homenageando aí o Giroso e Mariane. Vamos em frente por aqui com o Bem Gaúcho, já fechando por aqui a nossa primeira hora, sempre na parceria da Erva Mate Cultura Gaúcha. 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Tá vendo? Vamos lá pro intervalo aqui. Tem um recado aqui do CTG Osório de Assis. A grande programação agora pro mês Farroupilha. Isso, 7-2. Presta atenção aí.
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0: Aí o Grupo Fogo de Chão, né? Chega mais, 7:04. Hora de informações da hora.
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2: 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Defesa Civil Estadual lança novo alerta para temporais. Gustavo Gossen.
3: Conforme o comunicado, hoje e amanhã há condições para temporais com queda de granizo, rajadas de vento acima de 70 km por hora e chuva forte na metade norte do estado e na região central. Já na metade sul, segue a condição de chuva moderada. Na noite passada, houve um outro alerta, aí esse de cor vermelha, que aponta risco muito alto de inundação do rio Santa Maria, no município de Dom Pedrito. O comunicado é válido até às 8 horas da noite de hoje.
2: Agora 7:04. Em Rio Grande, no sul do estado, escola teve que suspender aulas por risco de enchente de arroio. Joana Manhago.
4: As aulas da Escola Municipal Bento Gonçalves, da Vila da Quinta, em Rio Grande, estão suspensas hoje e amanhã por orientação da Defesa Civil. A medida foi adotada por causa da elevação do nível do Arroio das Cabeças. Ao todo, 347 estudantes do ensino fundamental são afetados pela suspensão. Ontem, equipes da escola elevaram móveis e equipamentos para evitar prejuízos. A unidade já sofreu perdas materiais nas enchentes de 2023 e 24. Segundo a prefeitura, a situação será monitorada nos próximos dias. Caso o nível da água recue, as aulas poderão ser retomadas na sexta-feira. Se houver agravamento do cenário, os materiais e equipamentos poderão ser transferidos para outro local.
2: Agora, a previsão do tempo. Cleocum.
5: Pois é, Macedo, situação complicada, o pessoal tem que ficar atento. Tem chuva no estado e cada vez que a gente tem chuva, a gente fica com o pé atrás com relação a volume, porque o volume é bastante variável de ponto para ponto e o nível dos rios e das lagoas aumentam bastante e com frequência muito grande. Então tem chuva, hoje tem chuva, amanhã também, dois dias. Temperaturas são baixas? Não, mas por causa da umidade, Macedo, tem sensação de frio hoje, principalmente à tarde. Amanhã sensação de frio ao longo do dia, porque na quinta vai chover com um pouco mais de intensidade e um pouco mais de frequência. Sexta-feira a chuva vai embora. Começa com tempo sem chuva na sexta-feira pela manhã na fronteira com a Argentina, ali na área das Missões, e empurra essa umidade para o oceano ao longo da manhã. E com isso, no período da tarde de sexta, o tempo está seco, sem chuva, claro, vai esfriar, faz parte, chuva e depois frio. Tempo seco no final de semana, sem chuva no sábado, sem chuva no domingo, máximas girando em torno de 15 graus. E depois no começo da semana que vem, segunda e terça, não tem chuva, a temperatura sobe um pouquinho mais. E na metade da semana que vem, a chuva estará de volta ao estado.
2: Polícia Federal diz que Marcola, ex-assessor de Lula, recebeu de uma amiga de Lulinha uma minuta de contrato para a venda de canabidiol ao Ministério da Saúde. Marco Aurélio Santana Ribeiro confirmou a interlocutores que recebeu mesmo o documento, mas garantiu que não levou o negócio adiante. A defesa da empresária Roberta Lutzinger disse que o processo está sob sigilo e que não vai se manifestar. Emergência e centro obstétrico do Hospital de Clínicas de Porto Alegre estão com restrição máxima até o fim da tarde. Catherine Moreira.
6: A emergência de adultos do Hospital de Clínicas está em restrição máxima, recebe apenas os pacientes que são encaminhados pelo SAMU, medida que vale até às 5 horas da tarde de hoje. Ontem, quando foi anunciada a restrição, havia 163 pacientes em atendimento no local e outros 14 que ainda aguardavam para utilizar a estrutura com 56 vagas. Conforme a instituição, a superlotação tem relação com a falta de leitos para internação, fazendo com que muitos pacientes permaneçam nos cuidados da emergência, e o hospital reforça que não há nenhuma doença respiratória prevalente e que a maioria dos casos são por agravamentos de doenças crônicas, oncológicas ou de transplantados. O centro obstétrico do Hospital de Clínicas também enfrenta a superlotação e opera com a restrição máxima até às 5 horas da tarde de hoje. O hospital ainda faz um apelo para doação de sangue. A queda nos estoques coloca em risco os atendimentos eletivos e a realização de cirurgias e transplantes. A direção pede que a população compareça ao banco de sangue, que fica na rua São Manuel, número 543, das 8 da manhã às 5 horas da tarde, e que pacientes menos graves procurem as UPAs ou unidades de saúde de Porto Alegre.
2: Sobe para 22 o número de mortos no acidente entre carreta e ônibus no Paraná. Tiago Bittencourt.
7: Subiu para 22 o número de mortos no acidente envolvendo um ônibus e uma carreta ocorrido nesta manhã na BR-373, em Ipiranga, na região central do Paraná. Outras 4 pessoas ficaram feridas. A informação foi repassada pela concessionária que administra a rodovia a Via Araucária. O acidente foi às 4h30 da manhã e a rodovia segue bloqueada. Segundo a concessionária, informações preliminares apontam que houve uma colisão frontal entre um caminhão com placas de Erechim aqui no Rio Grande do Sul e um micro-ônibus da saúde com placas de Imbituva. Uma das vítimas fatais é o motorista do caminhão. Nenhuma das vítimas foi identificada até o momento.
2: Agora, 7h10, vamos para mais informações do trânsito. Leandro Rodrigues.
8: Aqui em Porto Alegre, atenção para relato de acidente na Bento Gonçalves, sentido bairro centro, pouco depois de se cruzar a Aparício Borges, a transição para Salvador França, ali na altura do Instituto Psiquiátrico São Pedro. Atenção porque ali está tendo retenção em função desse acidente, a gente não tem mais detalhes sobre os veículos envolvidos. Ainda na região de Porto Alegre, tem uma redução de velocidade na Freeway, depois de cruzar Assis Brasil em direção à BR-116. É um trecho que está dando uma travada agora, pode segurar o motorista que também de Cachoeirinha está pegando a Freeway em direção ao centro da capital.
2: Seguimos de trânsito, região metropolitana, Guilherme Milman.
9: Com aquele cenário na BR-116, dentro do para os últimos dias, que são esses pontos onde já oferece retenção. Em Novo Hamburgo, ali onde tem o loteamento Germânia, tem o desvio, tem já essa lentidão para o motorista e redução de velocidade. Passa por São Leopoldo, está fluindo bem, chega em Sapucaia, o motorista volta a reduzir próximo ao viaduto, depois na transição de Esteio para Canoas, novo ponto de retenção onde tem obras, e aí o principal ponto é mais próximo ao viaduto da Metrovel, já na região central. São trechos não muito grandes de congestionamento, em termos de distância, mas que o motorista vai sim travar. A rodovia do parque agora está fluindo bem, não tem nenhum tipo de problema. A 118 também já oferece um pouco mais de retenção devido ao volume. Ali no trecho próximo à Alvorada, entre Alvorada e o Rio Gravataí, nos dois sentidos. E por falar em Alvorada, a gente está apurando um acidente dentro da cidade, ali na Avenida Frederico Dil, bem próximo ao hospital, ainda sem muitos detalhes. A informação inicial é de um carro batido num estabelecimento, mas aí a gente não tem ainda mais informações sobre feridos e nem sobre a dinâmica do acidente.
2: 7h12, a temperatura em Porto Alegre em 18 graus. Mega Sena acumula e o prêmio para o próximo sorteio é estimado em 50 milhões de reais. Com 5 acertos, 38 apostas vão levar R$ 5.460 cada. As dezenas sorteadas foram 16, 23, 24, 33, 36 e 52. E no futebol, Juventude vence Goiás fora de casa pela Série B. E brasileiros se classificam na Libertadores e Copa Sul-Americana, hein, Lucas Arruda?
10: Pois é, Macedo, que grande vitória teve o Juventude ontem à noite com transmissão dos nossos colegas da Gaúcha Serra. Fora de casa, venceu Goiás por 1-0 com o gol do atacante Fábio Lima. Esse triunfo mantém o Juventude na vice-liderança com 42 pontos, um a menos que o primeiro colocado Criciúma. O Juventude não perde esta posição nesse meio de semana. E foi o 10º jogo no recorte dos últimos 11 na Série B em que o Juventude não sofreu um gol sequer. Bom, a terça-feira teve também as classificações dos brasileiros nas competições da Conmebol. No estádio Morumbi, o São Paulo fez 3-1 no Bolívar. Gols de Luciano, Calleri e Sabino e se classificou à próxima fase. Na Libertadores, o Fluminense, de forma heróica, se classificou contra o Independiente Rivadavia. Empate no tempo normal por 1-1, com um jogador a menos, o Canobio foi expulso e nos pênaltis venceu por 5-4. Mais uma vez, o goleiro Fábio brilhou nas cobranças. Nessa noite, o principal destaque vai para o duelo dos brasileiros. A Rádio Gaúcha transmite às 9:30 no estádio Maracanã, Flamengo contra o Cruzeiro, valendo uma vaga na próxima fase da Libertadores. Na ida, empate por 1-1 no estádio Mineirão.
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0: Aí vamos enfrentar, né? 7:15, já a hora certa. Vamos aguardar aí a criançada do colégio, aí a turma que tem os compromissos. 7:15, que horário de fazenda também, que já estão aí no trampo, na correria, pessoal da lenha. 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E logo mais, 8 horas também, já saindo aquele pão quentinho. 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Buenos dias.
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0: 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Na programação do Bem Gaúcho, 7 horas com 20 minutos, 16 graus de temperatura, 96.5. 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Tem mais recados por aqui, depois a gente segue aí com o Bem Gaúcho na programação Cultura.
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0: Carlos Ribeiro, que o Bengal Chat 25, aqui pro seu Pedro Godoy. E também pra nossa ouvinte aqui, a Marlene. Ô, oh, Marlene, como é que estamos?
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0: Isso, deixa só ir de novo por aqui, né, nos recados aqui dos nossos ouvintes.
2: Se puder rodar, eu agradeço. Bom dia, seu Pascoal. Podia rodar uma música aí pra toda... lá pro bar do Pedro Guindani, lá da avó, pra toda a família dele e pra as meninas do Latinha lá, todas elas, e pra deixa ir ali da Fonseca ali, pra cada balança. Podia rodar do Teixeirinha Sombra, do Arvoredo, que nós temos na escuta. Se puder rodar, eu agradeço.
0: Então tá bom, né? Um abraço pra vocês aí, pra Mazenira, pro seu Fonseca lá na balança, pessoal dos pedágios também. Ah. Um abraço todo especial também aqui pro nosso secretário da Saúde, lá, Eduardo Vaz. Como é que estamos aí? Se possível, aquela do cancioneiro Saudade da Minha Terra, 727. Bom dia aí pra terça. É quarta-feira, que terça, quarta-feira. 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Bom dia.

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1: Valeu, galera! É isso aí! Então vamos lá!

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0: 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Intervalo comercial, já já voltamos com mais músicas do nosso Rio Grande 734.
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Que isso, aqui é a turma do Bar do Urso Branco. Deixa uma homenagem aí pro sapo, né? É, o sapo que é o homem aí das lápides, das carneiras, né? O nosso amigo Delmar. Ah, Delmar, velho, como é que estamos aí, Delmar? Hoje estamos aí rumo a Antagorda, linha segunda. Mais uma entrega de 10 capelinhas. Vai, que tal essa turma dos lápides, dos mármores, das molduras? Ah.

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0: Grande abraço para os amigos aqui do Bar do Baixinho Padilha, né? Que é atendimento, tomar geladinha, jogar uma sinuca, um carteado, né? Uma bocha. Tá com o Baixinho Padilha, antigo quiosque dos amigos, agora Clube dos Amigos do Baixinho. 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
0: E pro dia 5 de setembro, aí um grande torneio de sinuca com uma premiação especial na grande organização do Cleison Rochenbach. Cleison Rochenbach, lá no Clube do Baixinho.
2: Amigo Dal Pasquale, todo bueno, tchê? Temos largando o fencado lá pro lado do Batatal, famoso Barros Cassal. Ajeitando mais umas casinhas por lá, umas capelinhas, tá bueno? E carcão aí do porca velho, ó. Tá bom? Um abraço.
0: Isso, um abraço especial aí para vários casal, pros amigos, amigas, ligadito. Um abraço especial também pro seu Valdir Júlio da Silva. Como é que tá, seu Valdir? Também tá indo junto com o Delmar?
3: Bom dia, da Pascoal. Como tá, meu amigo? Beleza?
0: Tranquilo. Só no Shima, como é que estamos aí?
3: Como é que tá? Forte. Ouvi a música do Baitac.
0: Forte, fala, forte.
3: Da Mata. Tá, beleza, meu amigo? Tô na escuta, tomando chimarrãozinho, escutando a cultura. Bom, amigo. Um
0: isso,
3: abraço.
0: Mate e vinho da erva mate oficial aí do nosso amigo Valdir, né? E como é que tá as namoradas? Apareceu alguma coisa? Me conte que... Tem umas 4 ou 5 aqui que querem conhecer o Valdir Júlio da Silva, né? Calma aí, Jaldir. Escolhe bem, escolhe só uma, né? Não escolhe várias e que dê dá problema, né? Vai ser mais tarde, dá problema, né? Se bem que tem 7 pra cada homem aí, Valdir, né?

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1: Um abraço aí pra ti aí. Manda uma música bem bonita aí pra nós aí. Manda lá pra minha sogra, lá pra minha irmã lá em São José. Ali pro alemão da escadaria ali que tava. Coisa. E pro Fernando que tava doidão ontem.
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1: Um abraço pra pessoal aí. Tá, um abraço pra tudo. É bom ali pro parente Pedro Guindano também, vai essa música. Pra todos meus vizinhos aqui da. Das populares. E pra vocês também, da rádio. Um abraço aí. Pareça, Pascoal.
2: Isso aí. Manda, manda, deixa eu preparar um samba aí, que depois do programa a gente vem, né? Fazer um gargarejo com uma pura, né?
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2: Isso, aquela que ele tinha preparada lá com Aio, Guaco, Mino Maestro. Quero esse, não. Vamos curar do garotilho lá. Ah, aquela com Aruda, aquela vou tomar banho. Né, Fernando?

Vamos em frente por aqui, porque o tempo é curto, né? É mais curto que coice de porco, né? Já são 7h49. 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Buenos dias!

0: Guga, pessoal do ônibus aí da criançada, como é que estamos? Nosso amigo aí, os Voltares aí, o Tito. Em breve, né? Inaugura o novo clube do Tito. Sentido que vai pro São Roque do Sítio. Do Sítio, isto. É, vai ser o clube do Tito, hein? Em breve. Vamos lá. Intervalo comercial rapidito, né, senhor?
1: Convido pra cantar junto.
0: É, nosso amigo Chico Faria, também um abraço. Obrigado sempre pela companhia.
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1: Aqui pela Gírice Weber, como é que está a Piquera Café? Oh, já sai a tua Gírice Weber, aguarda aí, né? Vamos lá, 4 para as 8, estamos aí com a audiência aqui pelo nosso WhatsApp, né? 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E fala em Rosa Branca, pessoal lá da Picada Fernandes, ligaditos.
2: Bom dia, aqui é a Monique da Picada Fernandes.
1: Ô, Monique, bom dia.
2: Eu quero mandar uma música pro vô Antoninho e a vó Margeri, a música Rosa Branca.
1: Toda aí a Rosa Branca, né? E agora já começa a florescer a branca, a amarela e tal e tal. E assim vamos, né? 3 para as 8 da matina. Pessoal do comércio que também já se prepara para abrir as portas. Bom dia.
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1: Ah, por quem?
3: Por causa da Rosa Branca.
1: E um dos homens mais apaixonados de São José do Herval, Valdir. Hoje a Carmela vai aí te visitar, tá?

0: feira.
1: Tanta aí a nova música da Nath, vamos lá. Rapidito, rapidito. Em nome da empresária aqui, a Nilce, o Nilson, a Reimer, um abraço. Bora lá. Na linda do Pampa.
2: Nasci no sul dos Pampas.
1: Opa! Música de fundamento.

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1: Galera, vamos fechando por aqui a nossa segunda hora do Bem Gaúcho. 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

0: Eita, deve corda pro gatiadão. 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Já vamos chamando por aqui, notícias e informações. 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Estamos chamando o correspondente Ipiranga, quando são 8h04.
1: Todo o Rio Grande do Sul está sob alerta de perigo potencial para temporal. O aviso tem grau amarelo, o menor na escala de severidade do Instituto Nacional de Meteorologia. Indica chuva forte, vento de até 60 km por hora e queda de granizo. O alerta segue em vigor até o fim da noite de hoje.
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3: O nível do rio Jaguarão ainda sobe e ao menos 28 pessoas tiveram que sair de casa no município de Jaguarão. Alagamentos também são registrados na zona rural. Do sul do estado, a repórter Joana Manhago tem mais detalhes.
4: O número de desalojados pode ser maior, já que muitas famílias procuram abrigo com parentes e amigos sem comunicar os órgãos oficiais. A Defesa Civil mantém o alerta de inundação e reforça o pedido para que moradores de áreas de risco deixem as residências preventivamente. Na última medição divulgada, o rio Jaguarão estava em 4,96 metros, acima da cota de inundação de 4,5 metros. Ainda na Zona Sul, as aulas na Escola Municipal Bento Gonçalves, na Vila da Quinta, em Rio Grande, estão suspensas hoje e amanhã por risco de inundação do Arroio das Cabeças.
1: Na campanha, o rio Santa Maria ultrapassou a cota de inundação nessa madrugada em Dom Pedrito. O nível está 17 centímetros acima da cota, que é de 11 metros. Ainda na noite de ontem, a Defesa Civil Estadual emitiu um alerta de risco muito alto para inundação na cidade, válido até às 8 horas da noite de hoje. Ainda não há informações sobre desabrigados ou desalojados.
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6: Atenção para a lentidão na Avenida Assis Brasil, no cruzamento com a Freeway, sentido litoral Porto Alegre. Houve acidente envolvendo carro e moto, está prejudicando esse deslocamento desde Gravataí e também com impacto na saída de Cachoeirinha pela Avenida Flores da Cunha. Na fronteira oeste, a Polícia Rodoviária Federal atende uma batida frontal entre carro e caminhão, tem ferido grave sendo socorrido na BR-472 em Itaqui, acidente em atendimento. Com o trânsito, Leandro Rodrigues.
7: 5 pessoas ficaram feridas em um acidente entre 2 carros na RS-122 em Flores da Cunha. A colisão aconteceu a noite passada. O motorista de um Focus não conseguiu fazer uma curva acentuada, invadiu a pista contrária e bateu de frente em um Uno. As vítimas são o condutor do Focus, de 23 anos, 3 passageiros de 17, 19 e 23 anos e o motorista do Uno, de 38 anos. Todos foram encaminhados para o hospital de Flores da Cunha. Ainda nesta edição, morre o jornalista e radialista gaúcho João Garcia, aos 77 anos.
1: O Hospital de Clínicas de Porto Alegre restringe atendimento na emergência e no centro obstétrico devido à superlotação.
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1: A Polícia Civil vai ouvir hoje o depoimento da mãe da menina de 4 anos morta com marcas de agressão na zona leste de Porto Alegre. O caso aconteceu na madrugada de segunda-feira. Samile Valentina Borba Ramiro foi levada já sem vida à UPA Bom Jesus pela tia e pelo companheiro dela. O corpo Tinha ferimentos na cabeça, pernas e glúteos. A mulher já foi ouvida, mas o homem não foi localizado. A polícia aguarda os laudos da perícia. O caso é investigado como suspeita de maus-tratos seguido de morte e não aponta suspeitos.
7: O grupo investigado por uma chacina que deixou 4 mortos na zona norte de Porto Alegre é alvo de uma operação policial nessa manhã. O ataque ocorreu em julho do ano passado. A repórter Letícia Mendes acompanha e tem mais informações.
5: São cumpridos 12 mandados de prisão preventiva em Porto Alegre, Cachoeirinha, Alvorada, Viamão e também em São José, município de Santa Catarina. Durante o ataque em julho do ano passado, no bairro Rubem Berta, 2 criminosos atiraram contra um grupo de pessoas em frente a estabelecimentos comerciais na rua Adelino Ferreira Jardim. 4 pessoas morreram e 3 ficaram feridas. O ataque aconteceu em meio às disputas entre 2 facções. Essa é uma operação do Departamento de Homicídios, que é realizada em conjunto com a Brigada Militar.
1: Em outra ação, 14 pessoas foram presas até agora por suspeita de integrar uma quadrilha que fabricava armas de fogo com uma impressora 3D para uma facção do Vale dos Sinos. Mandados são cumpridos pela Polícia Civil em Canoas, Portão, Eldorado do Sul, Montenegro e São Leopoldo. A fábrica havia sido descoberta em uma casa de Canoas ainda em novembro do ano passado.
7: O suspeito de matar uma adolescente de 14 anos em Encantado, no Vale do Taquari, foi preso preventivamente ontem à noite. Alice Nitz foi assassinada a facadas na segunda-feira na casa onde o homem morava no bairro Jardim do Trabalhador. Segundo a Brigada Militar, ele foi encontrado no imóvel e tentou fugir, mas acabou detido. A principal hipótese da Polícia Civil é de feminicídio, mas também é investigada a possibilidade de vicaricídio, quando uma pessoa próxima é morta para causar sofrimento à mulher. O homem de 40 anos é ex-companheiro da mãe de Alice, com quem manteve um relacionamento por 13 anos. Familiares da adolescente ainda serão ouvidos. Agora em Porto Alegre, 18 graus é a temperatura, 8 horas 10 minutos.
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1: A emergência para adultos e o centro obstétrico do Hospital de Clínicas de Porto Alegre seguem com restrição máxima até às 5 horas da tarde de hoje. Quando a medida foi anunciada, ainda ontem, 163 pacientes eram atendidos em um espaço com apenas 56 vagas. Com isso, são recebidos apenas casos encaminhados pelo SAMU. Os demais pacientes são orientados a buscar outros hospitais e unidades de saúde. O centro obstétrico também enfrenta superlotação.
7: Moradores de 2 bairros de Porto Alegre podem ficar sem água hoje. No Manhos de Vento, equipes do DEMAI vão fazer um corte na rede na esquina das ruas Félix da Cunha e Marquês do Pombal. No bairro Sarandi, o serviço será realizado na rua Rodrigues Moreira como parte das obras de renovação da tubulação. Os trabalhos começam às 9 da manhã e a previsão é que o abastecimento seja retomado à noite.
1: Uma aposta feita em Porto Alegre foi uma das 2 que acertaram os 15 números da Loto Fácil e vai receber R$1.988.000. Segundo a Caixa, o prêmio saiu para um bolão de 50 cotas, com 18 números apostados, feito em uma lotérica da rua 24 de outubro, no bairro Moinhos de Vento. Em instantes, velório da atriz Glória Menezes ocorre hoje no Rio de Janeiro e será reservado à família.
7: O jornalista e radialista João Garcia morreu ontem aos 77 anos. Natural de Arroio Grande, ele dedicou mais de 5 décadas à comunicação e teve uma longa trajetória na imprensa esportiva. João Garcia trabalhou no Grupo RBS nas décadas de 70 e 80 como comentarista, repórter e apresentador e também presidiu a Associação dos Cronistas Esportivos Gaúchos. Nos últimos meses, enfrentava problemas de saúde relacionados à aterosclerose. Esclerose, doença que compromete a circulação sanguínea.
1: O velório da atriz Glória Menezes será reservado à família. A artista morreu ontem à tarde, aos 91 anos, no apartamento onde morava, no Rio de Janeiro. Segundo a assessoria, a morte ocorreu por causas naturais. Nascida em Pelotas, Glória Menezes construiu uma carreira de mais de 6 décadas no teatro, no cinema e na televisão. Na Globo, participou de mais de 40 novelas. Ao lado de Tarcísio Meira, com quem foi casada por quase 6 décadas, formou um dos casais mais conhecidos da dramaturgia brasileira.
7: A atriz recebeu o troféu Oscarito, principal homenagem do Festival de Cinema de Gramado, em 2005. Na noite de ontem, Glória foi homenageada no festival ao lado de Laura Cardoso, que morreu na segunda-feira aos 98 anos. As duas participaram do início da televisão brasileira e também atuaram juntas em Senhora do Destino, em 2004.
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1: A próxima edição será ao 12:50. Bom dia.
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0: De bota nova, né, Jiruzi Mariani? Um presente aí pro Cleison Rochenbach de aniversário, né? Gastar o dinheiro das obras, né, Jiruzi? Só pela festa aí, Cleison Rochenbach. 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
0: 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Intervalo comercial, já voltamos.
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Que tal uma música pra uma quarta-feira? Tô querendo mais. Aí o Ouvir Cantão pro Mundo, né? Do Barro Preto, Arvorezinha. 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Vamos com mais música, 8h20. Turma que pediu aí. É do saudoso Darli Pedroso dos Santos. Que era gaúcho. Na Palência, né? Ali pro Nego, pro Ari, pra Érica, pra Ana. E pra turma aqui especial da Crespani. Motora aí da Câmara. Yeah.

Fazer que nem o Pingos lá no Tele, né, Pingo? Ô, Pinguinho, como é que tá? Vamos repartir o prêmio aí, Pingo. Como é que tu sabe que eu ganhei? 8h22.

0: 8h28 aí pela nossa audiência, né? 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O nosso bom dia para nossa quarta-feira, 19 de agosto de 2026.
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3: Acidente entre caminhão e carreta deixa trânsito parcialmente bloqueado na BR-386 em Triunfo. Essa colisão traseira ocorreu na altura do quilômetro 395, no interior capital. 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

0: grande. Vamos em frente, 8h35, a hora certa. Deixa eu mandar um abraço aqui para a audiência, para os ouvintes lá na Lia Santiago.
1: Bom dia, Pascoal. Meu nome é Pujerone aqui da Santiago, aqui na Serra Negrinha. Pode ser qualquer música, né?
0: Então tá aí, Geroni Cabral, um abraço pra ti, pro Valdelírio, pra Marisa. E falar de coisa boa, hein? 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Boa sorte. 8h36, bom dia.

Simão. Opa, Irejane, parabéns pelo aniversário, toda essa turma aí da Linha Fragazinha, né? Toda a família, né? É, Rejane aí, 2.8 hoje, né? A idade, felicidades da sua mãe, do seu pai, de todos.

0: chega.
1: Toma aí, Rejane, um abraço, felicidades, né? A gente vai pro intervalo comercial, temos aqui a loja Via Lara, a IAC Metalúrgica. Bom dia aí pra nossa audiência, pros nossos amigos.
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13: Isso, bem gaúcho que segue aqui na 96.5, sol, nuvens e chuva no estado, que marca a previsão para hoje, né? Para nossa quarta-feira. Só um convite todo especial aí. Uma palestra voltada aí pro Agosto Lilás hoje. Então, presta atenção, um convite feito a todas as mulheres de Fontoura Xavier e região. Então, a palestra Agosto Lilás, que tem por tema mês de combate à violência contra a mulher. É, basta de violência contra a mulher. O evento que acontece hoje às 13h30 no Salão Paroquial de Fontoura Xavier. As palestrantes aí, Claride Quitolina Tafarel, vice-presidente da OAB do Rio Grande do Sul. Também teremos aí outro tema, silêncio não protege, denúncia transforma, temas da palestra. Então, hoje, nenhuma mulher deve sofrer em silêncio. Respeito, proteção e dignidade e direito de toda mulher. Com apoio aí do CRAS, do CREAS, Assistência Social e Administração Municipal, para hoje, então, a palestra Agosto Lilás, mês de combate à violência contra a mulher. O evento hoje, às 13h30, no Salão Paroquial de Fontoura Xavier. Sintam-se todas convidadas. Tá bom? Grande abraço aqui para o Jesse, aqui o seu Mário Orlando, o homem da Arefa. Ô, Mário, como é que estamos?
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13: E outro pedido para a turma aqui da Vila Pátria.
15: Oi, Pascoal. Aqui é a Terezinha da Vila Pátria. Eu queria pedir a música do A Grande Família para o João, pro Louro, pra Fran e pra Loier da Crespan. E para todos conhecidos.

0: Opa aí, pra toda a sua turma.
1: Tia Gaiteiro.
0: Bom dia.
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0: Quem que casasse, o Valdir, seu Valdir de São José?
1: Vamos em frente, porque hoje tem quarta do Hortifruti mais saudável, Cotrijal, rancho completo, que aproxiga para as grandes ofertas, Cotrijal, Fontoura Xavier. Isso. E falando em Cotrijal, a gente vai aqui para a nossa unidade móvel. Eu já estou na linha com a Deise, como é que estamos, Deise? Como é que estão aí? Rumo a Passo Fundo, né? Nosso amigo Dami Jorge David. É. Um abraço aí dos gremistas pra ti aí.

0: Nossa, aqui para nossa ouvinte Cleusa. Como é que estamos aí? Bom dia.
1: Olá, tudo bem? Queria ouvir uma música, uma salajota, para todo mundo aqui da Picada Fernandes. É a Cleusa, se for oferecido, muito obrigada.
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0: Nossa, coça, cara, não gosto de que ele para com a mulher. Se ele inventar mato, Naime Jorge.
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0: Como diz o Carlos Alberto da Dal, senhor Vamecharo, com quem chuquitone, não é minha parte.
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0: Isso, grande abraço, né? Tem muitos ouvintes que muitas vezes nos pedem outros estilos musicais, né? A gente não consegue rodar porque nesse momento é a música do Rio Grande, tá bom? Mas vamos fechando por aqui, um grande abraço, uma baita quarta-feira para toda a audiência, para todos os amigos, cidade interior, Rio Grande, Brasil e mundo. É. E abraço para a turma que participou da Sete Expo 2026, onde tudo e todos se encontram, né? A Feira da Tecnologia em São Paulo.
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0: Um abraço aqui pro grande profissional aí do gado leiteiro, da bacia leiteira, Jean Castanheira. Como é que tá, meu galo? Um abraço, tamo lá, hein? Lidando com os bicharidos do campo e vamos descendo para Marques de Souza. Acudir aí as Parmalat e as Orlandesa, Gerson. Ah. Um abraço para ti, Jean.
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0: A gente já tem notícias da hora e depois tem balança com o Joel da Rosa. Um grande abraço, bom dia, uma baita quarta-feira para todos nós.
5: E fugiu para a área de mata em Marau, no norte do estado.
6: A Brigada Militar atendeu essa ocorrência ontem à noite. Um homem de 55 anos teria atirado contra a residência de sua ex-companheira de 49 anos. Segundo o relato das vítimas e familiares que estavam na varanda da casa, o suspeito se aproximou em um automóvel de cor preta e efetuou 3 disparos na direção das pessoas. Ele fugiu para uma área de mata e ainda não foi encontrado. Durante as buscas, os policiais apreenderam o veículo que foi utilizado e também 3 estojos deflagrados de munição calibre 30. A ocorrência foi registrada na delegacia de Polícia Civil que investiga o caso. De Passo Fundo, Rebeca Mistura.
5: O Irã considera atacar alvos militares dos Estados Unidos na Europa caso o conflito entre os países tenha uma nova escalada. A informação foi divulgada hoje pelo jornal britânico Financial Times. Entre os alvos estariam países no sudeste europeu, como a Bulgária e o Chipre. O Irã também avalia ataques contra cabos submarinos de fibra ótica no Estreito de Hormuz. As novas ameaças ocorrem em um momento de impasse no conflito. De acordo com a Reuters, a OTAN, aliança militar que reúne países europeus e América do Norte, afirmou que está preparada para enfrentar as ameaças e que vai defender nações aliadas. 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Da redação, Felipe Baques.
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8: Hora certa!
0: Isso, 9:03. 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Daí a banda genial, né? Para aí, comercial, já Joel da Rosa por aqui, tá bom?
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1: Vamos lá, gente. Bom dia para você que se liga na Cultura FM. Bem-vindo, bem-vindo a 96, manhã de quarta-feira, 19 de agosto. Estamos no ar a partir de agora com o nosso Balança Região, né, gente? Vamos lá, o tempo se preparando aí para a chuva, né? Se preparando para a chuva e para as próximas horas. As máximas para hoje devem chegar nos 21 graus. Para amanhã, mínimas de 10 e máximas de 18 e para quinta-feira ainda. E para o final de semana, volta a esfriar aqui para a região do Alto da Serra do Botucaraí. Bueno, vamos que vamos. 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Vamos lá, 5433891110 é o nosso WhatsApp que a gente vai conectado para todo o Brasil. A partir de agora nesse clima, começando ao som de Vitor e Léo e Henrique e Juliano, 10 minutos longe de você. Uma ótima quarta-feira, gente.

0: pela resenha dos amigos.
1: Tá aí, brinda aí, brinda aí. Mais um dia, galera. 9h17. Olha, três homens são presos por furto em Tio Hugo. Na madrugada desta terça-feira, a Brigada Militar de Tio Hugo prendeu três homens por furto qualificado e recuperou diversas ferramentas subtraídas de uma obra no município de Tio Hugo. A prisão ocorreu por volta da 00h20, depois de uma guarnição que se encontrava em serviço em Nometoque ser acionada após a constatação de arrombamento em um container localizado em uma obra do bairro Progresso. Os cadeados haviam sido rompidos e diversas ferramentas foram furtadas do local. Momentos antes da constatação do crime, um policial militar que estava de folga havia abordado o homem em atitude suspeita nas proximidades da obra. Naquele momento, ainda não havia informação sobre a ocorrência do furto. Durante o atendimento, o mesmo policial, enquanto se deslocava para a sua residência, visualizou um veículo com três ocupantes seguindo em direção a Passo Fundo e repassou as informações para a guarnição. Com base nas características informadas, os policiais militares iniciaram as buscas e localizaram o automóvel. Durante a abordagem, foi constatado que um dos ocupantes era o mesmo homem abordado anteriormente nas proximidades da obra. No veículo, os policiais localizaram diversas ferramentas, posteriormente reconhecidas como provenientes do local arrombado. Entre os materiais recuperados estavam serra, lixadeira, furadeira, batedor, extensões elétricas, cortador de vergalhão, jogo de chaves, soquete e macaco hidráulico. Diante dos fatos, os três homens receberam voz de prisão, foram encaminhados para o atendimento médico e posteriormente apresentados na Delegacia de Polícia de Pronto Atendimento de Carazinho. Agora, 9h19, chegando Corpo e Alma. É, o vocalista Wagner Schneider, que não faz mais parte da banda Corpo e Alma, né? Seguindo um projeto novo, hein?

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4: Estar acima do peso aumenta as chances de uma pessoa desenvolver câncer. Por isso, é importante controlar o peso por meio de uma boa alimentação e manter-se ativo com caminhadas e frequentando a academia com orientação de um profissional.
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4: Hora certa.
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12: Ponte da Barra do Dudulha é liberada para tráfego. Restabelecida ligação entre Progresso e Fontoura Xavier sobre o Rio Fão. 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
1: Vamos lá, 9h29 pra galera aí que tá tomando chimarrão. A erva mate vida aí, né, Raquel? Bom dia, Raquel. Olha aí, bonito chimarrão, né? Bom dia, Joel. Olha, gostei da foto aí, ó. Que legal, hein? Pra minha amiga Cleia também tá na sintonia com a gente. Pra o Fabinho. Ô, Fabinho, como é que tá, meu querido? Beleza? Tá aí também na sintonia com a gente. Valeu, um abraço, boa quarta-feira. Gente, olha, tem oportunidade de emprego. Oportunidade de emprego. 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

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Agora, 9h31. Bom dia, seguimos na 96.

0: Uma pessoa sem motivação é como um barco sem leme. 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
2: Hora certa.
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Vamos lá, gente, por aqui o nosso programa Balança a Região até às meio-dia. Pra você que se liga na Cultura FM, vamos que vamos. Um abração pra minha amiga Andressa aí que tá na sintonia com a gente também por aqui. Um abraço, pessoal, vamos que vamos. E pra galera que vai curtir agora, essa da Marcos e Belucci, Corpo e Alma, que ficou um arraso essa música, né? Data especial chegando aí, minha amiga Ivone.

Eu tô 9h56, 9h56. Nós vamos seguindo por aqui com a nossa programação Cultura FM. Daqui a pouquinho, notícia na hora certa. 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Inclusive o Arone tá de aniversário essa semana, né? Um abraço, meu grande parceiro Arone aí, que tava de aniversário aí, né? Não deu pra gente estar aí na festa, mas na próxima a gente vai, tá bom? Na próxima a gente vai aí pra comemorar aí junto aí. Um abraço pro parceiro aí, tudo de bom. Vamos que vamos. Seguimos na 96.5. Pra você que se liga na 96, já tá chegando aqui o Notícia na Certa. A gente já retorna aqui por aqui.

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2: 9h59, antes de encerrar o Gaúcha Atualidade, um abraço especial aos amigos e familiares do nosso grande João Garcia, né? Jornalista esportivo, passou muito tempo pela Rádio Gaúcha, ao lado de Pedro Ernesto Denardin, Rui Carlos Osterman, faleceu na noite passada, aos 77 anos, razão de um acidente doméstico na última madrugada. Grande João Garcia foi meu colega lá na Bandeirantes, um dos primeiros professores de rádio, Rosane e Jane, nosso João Garcia.
3: Pessoa muito querida, o João Garcia é realmente uma perda para o Rio Grande do Sul. Estava hospitalizado há muito tempo, né, Chu? E agora?
2: Exato. Já vinha sofrendo com doenças já há bastante tempo, né? E sim, infelizmente batalha, nos deixou na última madrugada, né?
3: É, despedida lá no crematório Ângelus, tá? Terminou.
2: Crematório Ângelus, perfeito, agora pela manhã. E nos despedimos também, né, na última noite da atriz Glória Menezes. Já falamos ontem aqui sobre Laura Cardoso, duas grandes do cinema, da TV brasileira que se despedem. É o tema de logo mais do Timeline com a Kelly Matos e o Gabriel Weiner, a partir agora das 10 da manhã. Obrigado, até amanhã, Rosane e Jane.
0: Até amanhã.
2: Tchau, tchau.
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5: 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Notícia na hora certa, 10 horas 1 minuto. Inundação do Rio Jaguarão deixa 40 famílias desabrigadas no sul do estado. Supremo retoma hoje julgamento sobre eleição de mandato tampão para o governo do Rio de Janeiro. Eleitores têm até amanhã para solicitar o voto em trânsito nas eleições deste ano. Tempo instável em Porto Alegre, agora faz 19 graus. O dia terá predomínio da nebulosidade e pancadas de chuva em várias regiões do estado. Tem chance de temporais em áreas do sul, do oeste e do norte. 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
6: Principais acessos a Porto Alegre fluindo bem, sem registro de grandes congestionamentos. Tem um pouco de lentidão na Assis Brasil, com a Bernardino Silveira Morim, próximo à rótula da Fiergs, e na Protásio Alves, com a Ramiro Barcelos, no sentido bairro Centro. A EPTC atende um acidente na rua Bogotá, no bairro Jardim Lindóia, na Assis Brasil, com a Avenida do Forte, e na Edivaldo Pereira Paiva, junto à rótula das Cuias. Na RS-118, tem relato de acidente no trecho de Alvorada, afetando os dois sentidos da rodovia. Com informações do trânsito, Tiago Bittencourt.
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5: O governo do Paraná decretou luto oficial de 3 dias devido ao acidente que matou 23 pessoas e deixou 5 feridos entre adultos e crianças em Ipiranga, nos Campos Gerais do estado, nessa madrugada. A colisão envolveu um micro-ônibus da Secretaria de Saúde de Imbituva e também uma carreta com placas de Erechim, no norte gaúcho. O micro-ônibus levava pacientes do interior para hospitais na Grande Curitiba. O condutor da carreta também morreu. De acordo com a Polícia Rodoviária Federal, as evidências apontam que o caminhão invadiu a pista contrária e colidiu frontalmente com o micro-ônibus. A Polícia Federal realizou uma operação nessa manhã que apura um esquema de venda de informações sigilosas de investigações policiais em troca de dinheiro. Foram cumpridos 8 mandados de busca e apreensão em São Paulo e no Rio Grande do Sul. Um dos principais alvos é o delegado José Navas Júnior, que, segundo a polícia, usou o acesso a sistemas da instituição para consultar dados de pessoas e procedimentos investigados para repassar informações a suspeitos. Os vazamentos beneficiaram denunciaram organizações criminosas envolvidas em contrabando de cigarros, trabalho escravo, lavagem de dinheiro, crimes ambientais e desvios de recursos públicos. A justiça determinou o bloqueio e sequestro de bens e afastou o delegado da função pública. 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Notícia na hora certa volta na Rede Gaúcha às 11 horas. Da redação, Pedro Quintana.
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8: Hora certa!
9: 10:05.
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Tá aí todo mundo menos eu, 10 e 11, pra galera que tá trabalhando aí, os amigos da Servox, né? Alô, Tiagão, alô, Adilson, rumo a Coqueiro Baixo, leva uma carga aí, né? Leva uma carga de posse a turma aí, mas que beleza. Um abraço, meus amigos, tudo de bom pra turma aí, ligados na 96.5, Deus no comando sempre, né? Vamos que vamos, gurizada. Seguimos na 96, na Rádio dos Melhores Ouvintes. Bom dia!

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2: Hora certa.
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0: Cadeira Cativa, 10h32. Vamos que vamos, senhoras e senhores, para você que se liga na Cultura FM. Bom dia, bom dia. 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Beleza, vamos que vamos. 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

0: Busque sempre fazer as coisas com alegria, mesmo que sejam difíceis, dê o máximo de si. E acredite, isso muda o futuro.
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2: Hora certa.
3: 10h40.

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0: muito bem, agora 10h48, galera, vamos nessa, para você que se liga na cultura, estamos no ar para toda a nossa grande região, né? Isso aí, vamos que vamos, mandar um abração aí pro meu amigo Pedro, né, o pessoal do Fragatinho na sintonia com a gente. Vamos ver se conseguimos um número pra você aí, tá bom, Pedro? Um abraço pra vocês aí, tudo de bom. Quem mais também tá na sintonia por aqui? Bom dia!
1: Bom dia, Joel, tudo bem?
0: Beleza?
1: João Bugre.
0: Ô, João.
1: Tudo certo, meu amigo?
0: Tudo bem por aí?
1: Tudo bem, teu povo?
0: Tudo bem, por aí.
1: Eu tô aqui trabalhando aqui na São Roque da Vipau, pintando ginásio aqui. E te escutando o teu programa aí.
0: Olha aí que beleza.
1: Queria mandar uma música lá pra Picada Rosa, pra Vardinha, pro Rock Bodega. O Vardinho é um grande cantor, sabe, né?
0: Oh, com certeza.
1: Com o padre Aristide, com a madre Rosa. Lá para Herodiana, minha filha, a esposa Iraci, para meus netinhos também. E para todo o povo da Picada Rosa lá. Uhum. E aqui para o povo da São Roque da Vipau. Queria uma música, se for possível, do grupo Mano Tasso, Baio Crino de Seda. Tá, Joás? Um abraço, tudo bom? Bom trabalho aí. Fique com Deus, um abraço.
0: Valeu, um abraço, meu amigo João. Tudo de bom, pessoal? Aí, o João Bugre. Turma na sintonia com a gente. Bom trabalho pros amigos aí, estão na lida, né? Trabalhando todo vapor aí no São Roque e Avipau aí. Um abraço, meus amigos. Vamos que vamos. Seguimos assim nesse clima, assim, ó.

aí pro meu amigo Pingo, também aí pro amigo, né, o Douglas, o Mateuzinho, galera que tiveram junto ontem, né, meu amigo Pingo? Aí, essa turma vai longe, hein? Um abraço pros amigos que foram até altas horas ontem aí. O que que achou? É, não deu pra gente tá junto, na próxima tá junto com a turma aí, tá bom? Um abraço. Também bom dia, Joel, tudo bem? Manda uma música bem bonita aí pro Eduardo Nunes, que hoje tá completando mais um ano de vida. E de toda a nossa família, em especial do Rafa, que ama muito o vovô. Aê, vovô Eduardo, grande velho. Um abraço, que Deus abençoe aí. Tudo de bom e melhor hoje sempre aí pro nosso amigo velho. Tá de aniversário hoje, grande velho. Saúde, felicidade e tudo de bom, meu amigo, né? Saúde, paz, que o resto a gente corre atrás. É isso aí. Também um abração pro meu amigo Valdir Campanha dos Santos, tá de aniversário hoje. Pra Karina Oliveira, parabéns, Karina. Saúde, tudo de bom aí pra Karina. Pro Luciano Santos, grande Dudu, cantor Dudu, de aniversário hoje também. Pra Valéria Rodrigues da Silva, parabéns. Pro Cleison Rochenbach, grande Cleison, um abraço. Também ainda aniversário hoje, o Leonir Dallagnol, um abraço pro Leonir. Pra Gisele Quevedo também, pra Luísa Oliveira, pra Marilei Camargo, pra Valesca Rochenbach. Parabéns aos aniversariantes desta quarta-feira, dia 19 de agosto. E que Deus abençoe cada um.

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2: 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Notícia na hora certa, 11 horas 2 minutos. Bombeiros controlam incêndio em duas salas comerciais no centro de Novo Hamburgo. Duas famílias são retiradas de casa em Dom Pedrito, na Campanha, após Rio Santa Maria atingir cota de inundação. Polícia Federal cumpre mandados no Rio Grande do Sul e São Paulo em operação contra delegado da corporação suspeito de vender informações sigilosas. Céu encoberto em Porto Alegre, agora faz 19 graus. Manhã de tempo instável e nebulosidade, com chance de pancadas de chuva espalhadas pelo estado. 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
2: Os motoristas enfrentam bloqueio total na RS-287 em Taquari após acidente com morte nessa manhã. Tem bloqueio porque se atende à colisão entre caminhão e automóvel. O motorista do automóvel, segundo o comando rodoviário, morreu no local. Não há previsão de liberação da pista. Com o trânsito, Leandro Rodrigues.
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2: Homem morre afogado após entrar no canal São Gonçalo, em Pelotas, no sul do estado.
4: A vítima foi encontrada morta nesta madrugada e ainda não teve identidade confirmada pela polícia. Segundo o boletim de ocorrência, ele teria chegado ao local acompanhado de outro homem em uma motocicleta. Conforme relatos de testemunhas, os dois teriam a intenção praticar um suposto furto ou roubo em uma casa na região. Ao serem avistados por populares, os suspeitos teriam fugido e um deles teria se jogado no canal São Gonçalo, onde acabou se afogando. A vítima foi retirada da água com o auxílio de uma embarcação, mas já estava sem vida no momento do resgate. De Pelotas, Gabriel Veríssimo.
2: A empresa norte-americana Moderna e a alemã Merck divulgaram hoje um relatório com resultados preliminares dos testes de uma vacina contra o câncer de pele. Os estudos indicaram que o produto reduziu o risco de retorno do melanoma após a cirurgia. A vacina prolongou a sobrevida dos pacientes e reduziu o risco de disseminação da doença por outras partes do corpo. O imunizante é personalizado, fabricado para tratar o tumor já existente a partir das mutações genéticas específicas de cada paciente. O estudo incluiu 1.137 pessoas. A vacina também é testada em outros tipos de tumor. Ainda não há previsão para que o produto chegue ao mercado. 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Da redação, Felipe Baques.
5: 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Com a gente por aqui na notícia na hora certa, das 11 horas.
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0: aí, Eduardo Costa, ainda tô aí. 11 e 12, galera. Vamos que vamos, hein? Vamos seguindo por aqui, na 96.5. Olha, tem dois cavalos soltos aí pra baixo do seu Romário ali, tá? Dois cavalos aí, de pelagem marrom, né? Inclusive estão descendo pra banda Daniel Rodrigues ali. Dois cavalos, estão soltos, tá? Um cavalo de pelagem marrom, são dois. Então, só para comunicando aí, são dois cavalos que estão soltos aí na linha Rodrigues, tá? Nos mandaram pra gente aqui também aqui agora. Final de semana, gente, terá um grande jogo aí no ginásio Onofre Assis da Cunha. A rádio terá transmitido esses três jogos. Primeira rodada, 10h30, Campeonato Estadual Masculino Sub-18, Fontoura Xavier Masculino versus o Angels, né, da Sub-18. Tem ainda também o Angels Mar Azul, Sub-18 versus o ABB Masculino, e também ABB Masculino Sub-18, Fontoura Xavier Masculino Sub-18 aí, né? Esses três jogos que acontecem às 10h30, 13h30 e às 15h30, transmissão pela Rádio Cultura FM do Campeonato Estadual Masculino Sub-18, Federação Gaúcha de Futsal, de Futebol de Salão, tá? Neste final de semana, em Fontoura Xavier. Vamos que vamos. Bom dia, bom dia. Quem é que tá com a gente por aqui?
1: Bom dia, Joelson.
0: Bom dia.
1: Eu tô te pedindo uma música, meu amigo, aqui pra me oferecer pra minha namorada aqui, a Jaqueline.
0: Certo.
1: Pode ser uma do Zé Neto e Cristiano, latim de Coca-Cola. Se eu for atingido, eu agradeço.
0: Tá bom.
1: Muito obrigado, tá, meu amigo?
0: Valeu.
1: Aqui é o Gamela.
0: Grande Gamela, um abraço, meu amigo. Bom dia. Bom dia.
2: Bom dia, Joelson.
0: Bom dia.
2: Como é que é, meu amigo?
0: Tudo bem?
2: Certo.
0: Beleza,
2: meu amigo. Ô, Joelson, velho. Joelson, bota uma pra nós aí dos atuais aí, se for possível aí, tá bom, meu amigo?
0: Certo.
2: Valeu. Um abraço, um abraço.
0: Um abraço, tudo de bom, meu amigo. Grande, grande, grande Pedrinho. Quem mais aqui também se ligando na 96? Roda pra gente daquelas boas pra galera do quiosque do pau fincado aí, né? Hoje tem boy no Mateuzinho, né, Zenildo? Hoje é o dia. Maravilha, vamos que vamos.
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É isso, é Felipe e Rodrigo, média boa aqui na Cultura FM, pra você na audiência com a gente. Bom dia, boa quarta-feira. Deixa eu mandar um abração aqui pra Dona Maria Veloso Soledade. Dona Maria, um abraço pra senhora. Tudo de bom, receba com carinho aí a homenagem do Tainã. Alô, Tainã, um grande abraço. Bom dia, Joel. Você consegue rodar uma música aí pra minha sogra, Dona Maria Veloso Solidária, de São José Derval? É o Tainã. Obrigado. Grande, Tainã. Um abraço. E parabéns pra Dona Maria. E que Deus abençoe sempre a vida dela. Né, Dona Maria? Saúde e paz pra senhora. Tudo de bom.

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0: hora certa.
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1: Agora 11h31. 11h31. Olha, foi perdido um valor em dinheiro.

0: 11h31, 11h31, olha, foi perdido um valor em dinheiro do trajeto do centro de Fontoura Xavier até a Vila Cês. Quem encontrou, favor entrar em contato aí com o seu José, popular comprador de gado, né, que era antigamente seu José, e ele precisa muito desse dinheiro, né, ele perdeu essa quantia em dinheiro. O trajeto aí de Fontoura Xavier até a do centro aqui até a Vila Cis, tá? E inclusive gratifica-se aí para quem ajudar aí a encontrar esse dinheiro, ou quem achou, por gentileza, pode entrar em contato pelo 54 98444 1191, 54 98444 1191, gratifica-se, né? Foi perdido então essa quantia em dinheiro do centro de Fontoura até a Vila Cis. Quem achou ou achar essa quantia de dinheiro aí do seu José, né, popular comprador de gado, que era seu José, ele precisa muito, né? 11h33 agora. 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Bom dia!
1: É o Maurício Picada Rosa, bota uma música minha menina Regiane, no aniversário hoje, e o pai dela, Rock Bodega, e a filhinha Ayla, e o pai Bino, e a mãe Regiane, e a tia Valdete, e o Ney, e a tia Cauane, e a Maitê, o Enzo, e a Larissa, e a Cauane, e o Davi, e da Picada Rosa, Valdeci, bota a voz aquela, a flor do meu jardim, Wesley, vou te dizer, obrigado, Wesley.
0: Valeu, Dona Vanessa, um abraço pra vocês, eu, o Rock, toda a família aí ligadinhos com a gente. Parabéns pra ela, né? Que Deus abençoe sempre, muitos e muitos anos de vida. Aí, que beleza, vamos que vamos!

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1: 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Notícia na hora certa, meio-dia, um minuto. Exames indicam que menina de 4 anos levada sem vida à UPA na zona leste de Porto Alegre morreu por politraumatismo. Homem morre em colisão entre carro e caminhão na RS-287 em Taquari. Rodovia tem bloqueio no quilômetro 49. Justiça suspende demissões de 3 mil trabalhadores da Casas Bahia após pedido de recuperação judicial. Tempo instável em Porto Alegre, agora faz 19 graus. O dia tem predomínio de nebulosidade e pancadas de chuva em várias regiões do estado. Tem chance de temporais em áreas do sul, oeste e do norte. 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
1: Cerca de 7 quilômetros de lentidão em cada sentido da RS-287 em Taquari para atendimento a um acidente com morte entre carro e caminhão. Ainda não tem previsão para liberação da pista. Em Porto Alegre tem obra de repavimentação com estreitamento na Avenida Teresópolis, no sentido sul-norte, altura do número 3.700.
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1: Defesa Civil Nacional garante que sistema de alerta severo em celulares funciona sem falhas no Rio Grande do Sul.
3: Pela segunda vez em agosto, moradores de Porto Alegre, região metropolitana, relataram não ter recebido o alerta severo sobre condições climáticas enviado pela Defesa Civil. Na madrugada de domingo, granizo atingiu diversos bairros da capital e cidades vizinhas. Mesmo em aparelhos posicionados lado a lado, alguns receberam a mensagem chamada de cell broadcast e outros não. Em 6 de agosto, quando Porto Alegre teve ventos superiores a 120 km por hora, os mesmos relatos foram recebidos. Em ambos os casos, a Defesa Civil Estadual reportou as falhas para a Secretaria Nacional de Proteção e Defesa Civil. No entanto, a Secretaria tem dito que o sistema funcionou de forma adequada e correta e se limitou apenas a dizer que trabalha constantemente para a evolução e melhoria nos processos de toda a sistemática de alertas. Da redação, Josimar Farina.
1: Município de Arroio Grande decreta situação de emergência após estragos causados pela chuva no sul do estado.
4: A Prefeitura de Arroio Grande, no sul do estado, decretou situação de emergência nível 1 em razão dos impactos provocados pela forte chuva que atingiu o município. Foram registrados 215 milímetros de precipitação em 3 dias, sendo 134 milímetros em um intervalo de 24 horas, entre domingo e segunda-feira. O volume de chuva provocou alagamentos, elevação do nível do Arroio Grande e 8 famílias precisaram deixar suas casas após a água invadir as residências. Os moradores são dos bairros Promorar e da região Ribeirinha, no centro. As aulas da rede municipal estão suspensas desde segunda-feira. De Pelotas, Douglas Dutra.
1: 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Da redação, Felipe Baques.
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0: Meio-dia e 15. Seja bem-vindo a 96.5, a rádio dos melhores ouvintes. Tarde de quarta-feira, hoje dia 19 de agosto. Estamos entrando no ar com as informações na tarde dessa quarta-feira. O tempo é nublado aqui na região do Alto da Serra do Botucaraí. A hora do recado está no ar.
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0: meio-dia 18, a gente vai seguindo com a nossa programação, as informações da tarde desta quarta-feira. Hoje, quarta-feira, tem palestra sobre o Agosto Lilás, mês de combate à violência contra a mulher, com a palestrante Clare de Quitolina Tafarel, vice-presidente da OAB Rio Grande do Sul, né, estará dando essa palestra a partir das 13h30 no Salão Paroquial de Fontoura Xavier. Uma realização do CRES, Assistência Social de Fontoura Xavier. Oportunidade de negócio, vende-se um terreno na Vila Candinha, ótima localização, rua com calçamento, água e luz. Interessados, entrar em contato pelo 549-9956-8979, 549-9956-8979. A comunidade de São Roque Avipau convida a todos para a tradicional festa em homenagem a São Roque e ao Dia dos Pais, a ser realizada no dia 30 de agosto. 10h30 missa, ao meio-dia almoço com churrasco e acompanhamentos, favor para pratos, talheres e bandeja para carne. 14 horas, reunião dançante animado pela banda Retratos. 16h30, sorteio da rifa. A comunidade Santo Antônio da Pedra Branca convida para um sábado festivo no Salão da Comunidade, que será realizado no dia 22 de agosto. Pela parte da manhã, jogo de bocha e carta. Ao meio-dia, almoço com churrasco, saladas diversas servido na mesa. Favor, reservar o almoço até essa sexta-feira, dia 21. Pelo telefone 549-9622-5839, com os membros da diretoria. Pela tarde, às 13h30, inicia o torneio de canastra, com diversas premiações. O Sindicato Rural de Fontoura Xavier informa aos associados que realizaram o pedido de sementes do programa de milho 100% FEAPER. Os sacos de milho já estão disponíveis para retirada no sindicato. As entregas serão realizadas apenas na parte da manhã, das 8 às 11h30. E apenas a pessoa responsável pela encomenda pode fazer a retirada, pois é necessário a assinatura do ato da entrega. Desejar fica à disposição para qualquer informações pelo 54-3389-1172. A Ronda Crioula do CTG Nestor Silveira já tem dia marcado, de 5 e 6 de setembro, onde estará aí a abertura às 8 horas na Encontra dos Cavalarianos na Chácara do Tchuca, onde serão homenageados aí em homenagens em memória Carmen Ramos Hilário e Júlio da Silva Hilário. E também será homenageado Rosil da Cunha Grosso, o Nego Tchuca, da Ronda Crioula do CTG Nestor Silveira, dessa edição de 2026. O CTG Osório de Assis convida todos para a 46ª Ronda Crioula, que acontece de 11 a 20 de setembro, com abertura nas 18 horas em Fontoura Xavier. Inclusive, às 19h30 tem recepção da Chama Crioula na sede do CTG Osório de Assis, cerimônia em homenagem aos ex-patrões da entidade. E no dia ainda tem um show com Joca Martins. Vem aí a tradicional Semana Farroupilha do CTG Querência do Erval, de 3 a 6 de setembro. Uma programação especial que acontece já na quinta-feira em homenagem ao Sicredi Botucaraí RSMG pelos seus 45 anos. E quem for usando a camiseta verde da Sicredi ganha a janta. E na sexta, no dia 4, tem grande baile com Tchê Barbaridade. São os nossos comunicados desta quarta-feira, para você ligado aqui na Rádio Cultura FM. Nós vamos agora atualizar também a previsão do tempo.
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0: chegando o tempo com a Luana Lerman-Beck, diretamente do NH, da Univates.
1: Bom dia, ouvintes. Hoje uma frente fria avança sobre o estado e mantém o tempo instável no vale. A nebulosidade varia ao longo do dia e há condições para pancadas de chuva intercaladas por períodos de melhoria e aberturas de sol. Há risco de temporais isolados acompanhados de raios e rajadas de vento. As temperaturas ficam amenas e agradáveis durante o dia, variando entre 17 e 23 graus. Amanhã o tempo segue instável no vale devido à atuação de uma frente fria e podem ocorrer pancadas de chuva em diferentes períodos do dia. Em alguns momentos, a chuva pode ocorrer com intensidade moderada a forte, intercalada por períodos de melhoria. No decorrer do período, uma área de baixa pressão se organiza sobre o sul do Brasil, contribuindo para a manutenção das instabilidades sobre parte do estado. O dia também vai ser ventoso na região, com rajadas de intensidade moderada a forte. As temperaturas apresentam pouca variação e permanecem amenas durante boa parte do dia, com as mínimas sendo registradas à noite. A mínima prevista para quinta-feira é 14 e a máxima é de 22 graus. Na sexta-feira, o sistema de baixa pressão se afasta gradualmente para o oceano, mas ainda mantém períodos de maior nebulosidade e condições para chuva fraca ou pancadas isoladas no vale. No decorrer do dia, as instabilidades perdem força e o tempo volta a ficar firme. O dia também vai ser ventoso na região, com rajadas de intensidade moderada a forte. Com o ingresso de uma massa de ar mais frio, de origem polar, as temperaturas diminuem gradualmente e a mínima deve ser registrada à noite. Com a previsão do tempo, Luana Lerman-Beck, do NIH, da Univates.
0: Muito bem, obrigado pelas informações do tempo. A Luana Lerman-Beck, aqui na programação Cultura FM, né? Além disso, hoje amanheceu aí em muitos locais, as mínimas em torno de 14, né? Máximas de 17 em alguns locais. E também, para aqui em Fontoura Xavier, mínimas 17 e máximas deve ficar hoje nos 21 graus. Para amanhã, na quinta, mínimas podem começar nos 9 e as máximas nos 18 graus. Para esta quinta-feira também, né? Previsão do tempo que a gente vai atualizando aqui na 96.5. Seguimos na 96.5, na Rádio dos Melhores Ouvintes, com as informações e trazendo aqui também as informações da região, do trânsito, área da segurança, tudo isso dos comunicados locais dentro do nosso programa A Hora do Recado. A justiça suspendeu a cobrança de pedágio em Encantados durante a interdição da ponte sobre o rio Guaporé. E a justiça determinou nesta segunda-feira a suspensão da cobrança do pedágio de Encantado enquanto permanecer interditada a ponte sobre o rio Guaporé, entre Encantado e Mussum. A decisão atende parcialmente um pedido da Câmara de Dirigentes Logistas, CDL, de Mussum, contra a empresa gaúcha de rodovias. A medida estabelece multa de 30 mil por cada ato de descumprimento. A EGR também terá 15 dias para apresentar um plano de recuperação da ponte, com cronograma das obras até a liberação da via. O documento ainda determina que o planejamento contemple uma alternativa de tráfego entre Encantado e Mussum. A ação da CDL questiona a manutenção da cobrança do pedágio após a interdição total da ponte, ocorrida em 24 de julho por problemas estruturais em um dos pilares. A entidade aponta prejuízos econômicos e sociais provocados pelo bloqueio da principal ligação entre os dois municípios. Na decisão, a juíza Nara Cristina Neumann considera que manter a tarifa enquanto a principal via de ligação da região está inutilizável exige do usuário pagamento sem que o serviço seja prestado de forma adequada. Também cita os custos adicionais enfrentados por quem precisa utilizar as rotas alternativas. A magistrada destaca ainda que a interdição gera impactos nos escoamentos da produção, nos abastecimentos do comércio e no acesso aos serviços de saúde e educação, além de prejuízos para as empresas e trabalhadores da região. A EGR será citada para apresentar a contestação em 15 dias. Outros pedidos apresentados pela CDL, relacionados a documentos, relatórios técnicos e obras de pavimentação, deverão aguardar o andamento do processo. A decisão, no entanto, não caracteriza a paralisação imediata da cobrança, pois a EGR ainda não foi notificada oficialmente. Ainda cabe recurso. Conforme a EGR, a não cobrança caracterizaria a renúncia de receita. Meio-dia e 29. Ainda mudança na lei seca. Blitz terá procedimento para álcool, drogas e até bombom de licor. Entidades integrantes do Sistema Nacional de Trânsito terão 60 dias para fazer adaptações necessárias em suas ferramentas. O CONTRAN, que é o Conselho Nacional de Trânsito, aprovou nesta segunda-feira uma nova regulamentação para os procedimentos de fiscalização chamado Lei Seca. As Blitz, que estabelece regras para coibir a condução de veículos sob influência de álcool, em outros pontos, em situações envolvendo produtos que podem deixar temporariamente resíduos de álcool na boca, como bombons e licor, enxaguantes, buscais, as normas estabelecem que, diante de uma indicação positiva no teste passivo, será realizada uma avaliação posterior antes de qualquer conclusão. A resolução entra em vigor a partir da sua publicação no Diário Oficial da União, mas há um prazo de 60 dias para que entidades integrantes do Sistema Nacional de Trânsito realizem as adaptações necessárias em suas ferramentas. A norma atualiza o procedimento vigente desde 2013 e também inclui a identificação de outras substâncias psicoativas. A resolução institui uma fase de triagem nas operações de fiscalização realizadas pelos diferentes órgãos de trânsito no país e, nessa etapa, poderá ser utilizado o pré-teste ou teste passivo à alcoolemia, destinado a identificar possíveis indícios de presença de álcool. O resultado dessa primeira verificação terá caráter exclusivamente orientativo e, isoladamente, não poderá fundamentar a atuação ou caracterizar a condução sob influência de álcool. A medida regulamenta condutas já adotadas na maioria dos estados, como Espírito Santo, Mato Grosso do Sul, Rio Grande do Sul e Rio de Janeiro, além das operações nacionais da Polícia Rodoviária Federal. Substâncias psicoativas, a nova regulamentação prevê o uso de equipamentos para identificar a substância além do álcool. Agora, meio-dia e 31.

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1: Meio-dia e 37, nós vamos dando sequência por aqui na nossa programação, ainda com informação, ainda aqui na Cultura FM. Olha, o Enem 2026, o INEP convoca docentes para trabalharem no dia da prova. O Instituto Nacional de Estudos e Pesquisas Educacionais, Anísio Teixeira, instituiu a Rede Interlocutores Escolares. A ação permite que professores das redes públicas estaduais e distrital apliquem a prova do Enem em 2026. A portaria da medida foi publicada no Diário Oficial da União nesta segunda-feira. A atuação dos profissionais será remunerada pelo Auxílio de Avaliação Educacional, no valor de R$ 510 por dia de

0: aplicação, equivalente a 42,50 por hora. A jornada prevista é de 12 horas, das 8 às 20 horas, no horário oficial de Brasília. Sendo assim, o valor total pode chegar a 1.020, considerando os dois dias de prova. O valor será creditado numa conta informada no cadastro do profissional e não será incorporado ao salário ou aposentadoria. Podem integrar servidores públicos, docentes efetivos da rede pública, estadual ou distrital de ensino, em efetivo exercício. A indicação será feita pelo secretário da Educação do Estado ou Distrito Federal, a qual tiver vinculada a unidade escolar que sediará a aplicação. Entre as informações necessárias para a indicação estão o código do censo escolar da unidade, o CPF e o e-mail do professor. Então, tá aí. O INEP convoca docentes para trabalharem no dia da prova e remuneração pode chegar a R$ 1.020. Sobe para 23 o número de mortos em um acidente entre ônibus e caminhão no Paraná. Essa batida aconteceu na BR-373, em Ipiranga, na região central, e deixou 5 pessoas feridas. Um acidente entre esse ônibus da Secretaria da Saúde de Imbituva e um caminhão com placas de Erechim deixou 23 mortos e 5 feridos na madrugada dessa quarta-feira na BR-373 em Ipiranga, na região de Campos Gerais do Paraná. Segundo as informações da Polícia Rodoviária Federal, a colisão frontal ocorreu por volta das 13h30 do quilômetro 209 da rodovia. As evidências iniciais indicam que o caminhão, utilizado para o transporte de suínos que seguia para Ponta Grossa, estava vazio. Teria invadido a faixa contrária e atingido o ônibus de frente. As circunstâncias do acidente ainda são investigadas. A maior parte das vítimas estava no ônibus da Secretaria da Saúde das prefeituras de Imbituva, que seguia em direção aos hospitais da região metropolitana de Curitiba para atendimento médico. O motorista do caminhão também morreu. 5 pessoas ficaram feridas e foram socorridas e encaminhadas para os hospitais da região. A pista ficou totalmente interditada por atendimento da ocorrência, a realização da perícia e remoção dos veículos. As equipes da Polícia Federal, Polícia Civil, Polícia Científica, Corpo de Bombeiros e da concessionária responsável pela rodovia atenderam a ocorrência. Os corpos das vítimas estão sendo encaminhadas para a nova sede da Polícia Científica em Ponta Grossa. Esse trágico acidente subiu para 23 o número de mortos em acidente entre ônibus e caminhão no Paraná. E olha, gente, pelas fotos, muito triste. O ônibus não sobrou praticamente nada desse impacto desse caminhão. Caminhão de suínos, que estava vazio. E esse ônibus que estava levando o pessoal aí para uma consulta, para consultar. Tristeza. Meio-dia e 41, a gente segue com o nosso programa A Hora do Recado.
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0: Ex-padrasto suspeito de matar menina de 14 anos em Encantado é preso pela Brigada Militar. Ex-padrasto de Alice Nitz, de 14 anos, foi capturado na noite dessa terça-feira. É Encantada, a prisão desse homem de 40 anos, suspeito do feminicídio da adolescente Alice Nitz, ocorreu no município na tarde dessa última segunda-feira. A prisão ocorreu na estrada de São José, no bairro Jardim do Trabalhador. O indivíduo foi localizado na residência onde o

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1: Estamos de volta com o nosso programa A Hora do Recado, nessa terceira parte por aqui no oferecimento do Mercado Irmãos Pinheiros, o mercado completo com padaria, açougue, com também entrega de gás, liquigás aí também para a região. 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Olha, foi perdido um valor em dinheiro no trajeto do centro de Fontoura Xavier até a Vila Cis. Quem encontrar, favor entrar em contato com o 549-8444-1191. É do seu José, esse dinheiro. Popular comprador de gado, né, que foi, e ele gratifica-se, precisa muito desse dinheiro. E se você achou essa quantia em dinheiro, é uma quantia mais de 3 mil reais, inclusive, que ele precisa, né, para pagar as contas e tudo mais. E se você achou ou achar esse dinheiro, por gentileza, devolva aí para o seu José, né, que está procurando muito e precisa desse dinheiro também, tá? Para qualquer informação aí. A gente vai agora com o nosso programa, ainda aqui com a correspondente de Ipiranga, Rede Gaúcha Sat, e na sequência o programa Só Bandas, aí com Pasquale. Um abraço para você e até mais.
2: Não foram divulgadas. A maior parte das vítimas ocupava o veículo da Secretaria de Saúde de Imbatuva.
3: O motorista do caminhão também morreu. O veículo tinha placas de Erechim, no norte gaúcho. Ele viajava sem carga no veículo. O Sindicato dos Trabalhadores em Transportes Rodoviários do Alto Uruguai confirmou que o motorista do caminhão se chamava Alex Rivail Machado da Silva e era do Paraná. Ele foi contratado recentemente pela empresa Megatrans, uma transportadora de Erechim que presta serviços para grandes frigoríficos. A causa do acidente é investigada pela Polícia Civil. O governo do Paraná decretou luto oficial de 3 dias no estado.
2: Temperatura de 19 graus em Porto Alegre, Santa Maria, Caxias do Sul e Passo Fundo e 15 graus em Pelotas e Rio Grande. 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
4: Agora à tarde no estado, a expectativa é de um comportamento de tempo instável. Tem chuva, eventualmente aqui e ali uma chuva um pouco mais forte, mas na maior parte do estado, graças a Deus, a chuva é de intensidade fraca. Claro que vai causar transtornos, porque as chuvas sempre causam transtornos, e não esqueçam de se agasalhar e ao mesmo tempo pegar aí um guarda-chuva. A tendência toda é que a noite ainda continue a instabilidade por aqui. Tem mais pancadas de chuva amanhã, me parece, uma quinta-feira bem mais chuvosa em todo o estado.
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3: Exames indicam que a menina de 4 anos levada sem vida à UPA pelos tios na zona leste de Porto Alegre morreu por politraumatismo. A informação extraoficial foi obtida a partir dos exames periciais. A análise também indica que a criança não sofreu violência sexual. Samile Valentina Borba Ramiro tinha diversas lesões pelo corpo. Os exames reforçam a suspeita da Polícia Civil de que a menina tenha sido agredida. O marido da tia da criança criança, que ajudou a levar a vítima à UPA, está desaparecido desde domingo. A guarda da menina era da mãe, por decisão judicial, mas ela estava morando com os tios. A polícia ainda aguarda os laudos oficiais da perícia para confirmar a causa da morte e esclarecer as circunstâncias.
2: A justiça autorizou a extração dos dados de um celular encontrado na casa dos tios de Samile. O aparelho foi apreendido após a menina chegar sem vida à UPA Bom Jesus e pode ajudar a esclarecer as circunstâncias da morte. A mãe da menina prestou depoimento à Polícia Civil agora pela manhã. O repórter Guilherme Milman acompanhou.
6: A mãe afirmou que não via sua filha há 2 meses e disse ainda que a partir do momento em que voltou a ter a guarda das filhas, em outubro do ano passado, morou em diferentes locais, na casa de outros 2 companheiros dela. Ela admitiu que era dependente química e teve uma recaída. Foi quando se mudou para a casa de uma amiga e não teve como ficar com Samile. Recentemente, Samile estava morando com a tia. No mês passado, ela disse ao conselho tutelar que a mãe da menina enfrentava problemas com drogas. Dos familiares mais próximos, apenas o tio ainda não foi ouvido. Ele ainda não foi localizado pela polícia. A perícia está agora analisando mensagens de celular que foi apreendido na casa dos tios.
3: O motorista de um carro morreu nessa manhã em uma colisão contra um caminhão no quilômetro 49 da RS-287 em Taquari. A rodovia está bloqueada no trecho e não há previsão de liberação. As causas do acidente serão investigadas.
2: Um homem morreu afogado na madrugada de hoje após entrar no canal São Gonçalo em Pelotas. Segundo o boletim de ocorrência, ele era suspeito de tentar assaltar uma residência na região e estava acompanhado de um outro homem. A dupla foi vista por moradores e fugiu. Um dos suspeitos entrou no canal e acabou se afogando. A identidade ainda não foi confirmada. Ainda nesta edição, 16 pessoas são presas no estado em operação contra criminosos que fabricavam armas com uso de impressoras 3D.
3: Arroio Grande decreta situação de emergência após estragos causados pela chuva.
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3: Subiu para 160 o número de pessoas que tiveram que sair de casa com a cheia do rio Jaguarão, em Jaguarão, no sul do estado. A água está 54 centímetros acima da cota de inundação, que é de 4,5 metros. A Defesa Civil projeta que o nível do rio começará a baixar, mas a situação depende da capacidade da Lagoa Mirim de receber o volume de água. Áreas da zona rural seguem isoladas. As aulas no município estão suspensas. No lado uruguaio, cerca de 50 pessoas estão em um abrigo.
2: A Prefeitura de Arroio Grande, também no sul do estado, decretou situação de emergência por conta dos estragos causados pela chuva. O volume chegou a 215 milímetros em 3 dias. 8 famílias saíram de casa em áreas ribeirinhas do Arroio Grande e as aulas da rede municipal permanecem suspensas. Em Rio Grande, a Escola Municipal Bento Gonçalves, na Vila da Quinta, cancelou as atividades até amanhã devido à elevação do Arroio Cabeça.
3: Na região da Campanha, 2 famílias foram retiradas de casa após o rio Santa Maria atingir a cota de inundação em Dom Pedrito. O nível chegou a 11 metros e 24 centímetros nessa manhã, 24 centímetros acima da cota de inundação. Os moradores foram levados para um abrigo no Parque de Exposições Juventino Correia de Moura. Já no interior do município, há áreas isoladas, estradas bloqueadas, suspensão das aulas na zona rural e falta de energia elétrica em diversas localidades. Agora em Porto Alegre, 19 graus, meio-dia, 57 minutos.
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2: Os canais digitais da Central do Cidadão 156 em Porto Alegre vão ficar temporariamente indisponíveis nessa noite. A interrupção começa às 8 da noite e deve durar até 4 horas para uma atualização do sistema e migração para o data center da Procempa. Durante o período, não será possível registrar novas solicitações pelo 156 Web e pelo aplicativo 156 Mais Poa. O atendimento por telefone pelo 156 ou pelo 51-3433-0156 funciona normalmente.
3: A Agência Nacional de Energia Elétrica e os PROCONs do Rio Grande do Sul registraram aumento de queixas contra a RGE ao longo do inverno. Em Canoas, foram 90 reclamações entre junho e o dia 17 de agosto. O número já supera todo o inverno de 2025, entre junho e setembro, quando foram 62 queixas. Cidades como Cachoeirinha, São Leopoldo, Uruguaiana e Passo Fundo também tiveram aumento. A principal demanda é relacionada ao aumento da tarifa. A empresa atribui a alta nas contas ao maior consumo de energia no período.
2: O ministro Luiz Felipe Salomão assume hoje a presidência do Superior Tribunal de Justiça. A principal prioridade da nova gestão é reduzir o volume de processos e acelerar os julgamentos. Salomão também pretende ampliar o uso controlado de inteligência artificial na corte. Em instantes, Polícia Federal faz operação em São Paulo e no Rio Grande do Sul e afasta delegado por suspeita de corrupção.
3: 16 pessoas foram presas nessa manhã em operação da Polícia Civil contra um grupo que fabricava armas em uma impressora 3D. Os itens eram direcionados para uma facção do Vale dos Sinos. Mandados foram cumpridos em Canoas, Portão, Eldorado do Sul, Montenegro e São Leopoldo. Em outra ação policial, 8 suspeitos de participar de uma chacina em Porto Alegre foram presos. O crime aconteceu em julho do ano passado, em meio a uma disputa do tráfico de drogas e deixou 4 mortos e 3 feridos.
2: A Polícia Federal investiga um delegado da própria corporação suspeito de vender informações sigilosas de investigações a empresários. Hoje foram cumpridos 8 mandados de busca e apreensão em São Paulo e no Rio Grande do Sul. Aqui no estado, um dos alvos é um empresário do setor fumageiro de Santa Cruz do Sul. Segundo a investigação, o delegado José Navas Júnior, que atua em Marília, usou o acesso aos sistemas da corporação desde 2023 para consultar informações sobre pessoas e investigações e repassá-las a empresários em troca de propina. O delegado foi afastado da função e está proibido de acessar as dependências e os sistemas da Polícia Federal.
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3: A próxima edição será às 18h da noite. Boa tarde.
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8: Conta aí, né? 13:02, a hora certa, fechou jornalismo, as informações, Hora do Recado, já, só banda.
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8: Como é que estamos aí? 13:02. Agora temos aí uma utilidade pública, né? Ontem à tarde, né? Foi perdido um valor em dinheiro aqui do trajeto do centro. De Fontoura Xavier até Vila Cesta. De repente, se alguém encontrou, vier encontrar, né? Dá uma ligadinha aqui. Era um dinheiro que ele precisava para uma... fazer um break, né? E foi, né? Perdeu, acabou perdendo. Se alguém achou, comunique aí o José, né? Pelo 984-44-1191. É, o José é o popular comprador de gato. Gratifique-se, de repente se alguém achou aí ou vier encontrar aí, devolva aí pro seu José que tem uma gratificação aí, tá bom? Só me pede o telefone 984-44-1191. Ele acabou perdendo uma quantia, um valor em dinheiro no trajeto do centro da cidade de Fontoura Xavier até a Vila Cesta. De repente se alguém encontrou, vier encontrar aí, liga pra ele que tem uma gorjeta aí, tá bom? Beijo. Bora lá, a partir de agora tem só bandas, comunicação da Alpasquale junto até as 14. Parando demais já sua companhia pelo 3389-1110.
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8: Em nome do Clube do Bailão, há pouco eu falava com as meninas lá do clube, com o Rock lá, com o Sabiá. Domingo tem Domingueira, fala pra gente aí, Adelar Farias.
10: Alô, você, alô, galera de Controle Xavier, pessoal de toda a grande região. Aqui quem fala é Adelmar Farias, vocalista do musical Só Bailão. Gente, estou passando para fazer um maravilhoso convite para você aí, ó. Domingo, dia 23 de agosto, nós do musical Só Bailão vamos estar no Clube do Bailão do nosso amigo Sabiá a partir das 19 horas. Estacionamento no local, segurança, bebidas bem geladas, cerveja bem gelada, bebidas quentes. Rapaziada, pagam R$20, mulherada R$10. Convide seus amigos, só sua turma e venha dançar, se divertir e ouvir o melhor do baile com nós do musical Só Bailão. Um forte abraço e até lá.
8: Tá aí, forte abraço, até domingo, hein? A grande domingueira, 3h04. 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Bora lá, tem recados, já já, bailão.
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12: Carreta sai de pista e deixa a faixa parcialmente isolada na BR-386 em Pouso Novo. O acidente ocorreu na noite dessa última segunda-feira, no quilômetro 306, no sentido interior capital. 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

Maravilha, hein? É, hoje é a quarta, né? A quarta do sofá, da cadeirinha, da... De que mais? A do banquinho. Falar em sofá, poltrona. 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Bora lá, eles. O pessoal da Canga Quebrada tá homenageando lá o Pacheco. Diz que em breve vai chegar uma Argentina. Ula, ula. Pero que essa Argentina são muito buenas. Capricha então, né? La chica argentina, como é que se diz? A naquele que hace romper la pelota. Então, capricha aí, né, seu Pacheco? O homem da reciclagem tá só no love agora. Que coisa boa, que Deus abençoe. E la chica é argentina, que é uma chica muito caliente, muito atraente. Ula, ula. Eu quero Pacheco, pero que ele ganhe muita plata, muita plata. 1:10, vem comigo, 3389-1110, contatos da participação. De certo vai ver os convites do casamento, né, Pacheco? Aí pro Paulo Estrapação, pro Rafael, pro Dal Pasquale, pro Ayrton Ciolan.

0: fala com sua banda, hein? As gaúchas, a gente que toca pela manhã cedo, tá bom? Bora lá, temos aí o Pedro Fragata, estamos aí lidando com o tabaco. E pro Jair, aí o Jair Felizbino, né? O popular Catarina, ele acabou perdendo a placa da sua moto hoje pela manhã e do trajeto da Picada Fernandes até aqui o Jardim Municipal.
1: Era Pascoal, aqui é o Catarina, eu queria que tu anunciasse pra mim ali que eu perdi a placa da moto, foi aí agora que eu perdi a placa da moto. Acho que eu fiquei da Picada Fernandes até aqui, Fontoura, eu perdi essa placa. Tu é, se alguém achou, entrega aí na rádio, aqui no cemitério que eu tô por aqui.
0: Então tá aí, se de repente alguém achou uma placa de uma moto, ele acabou perdendo hoje pela manhã, né? Lá do trajeto da casa lá da fazendeira lá Marisa até aqui, as obras aqui do cemitério Jardim Municipal. De repente entrega ali pro Catarina aí, né? Se alguém encontrou, ele pode entregar aqui na Rádio Cultura. Ou nos avise, né? Isso, aqui pra Dona Santa, uma das ganhadoras da rifa lá do Formigueiro. Tá homenageando aí o seu Pedro. Agora temos o Pedro aí de cozinheiro, lava louça, faz tudo lá. Ô, Pedro.
2: O que tu acha?
1: Daqui a pouco a Marisa vem aí, eu te mando o número da placa, Pascoal. Beleza?
0: Então, daí, se alguém de repente encontrou a placa, né? É uma placa de uma moto, né? Nos avisa aqui que a gente ou pode entregar direto lá pra Marisa, lá na Piquela Fernandes, ou pro o seu Jair aqui nas obras do.
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aí, só atualizando aqui o número da placa, né? Uma placa, as letras ILP2B34, tá bom? ILP2B34. De repente, se alguém achou essa placa, né? Pode ligar pra gente aqui pelo 3389-1110, tá bom? Bora, tá em Céu e Cantos o pedido aqui da Vitória. Pro povo aí da Pequena Rosa. 13:15. E a previsão do tempo é de chuva molhada para as próximas horas, tá, pessoal?

0: Volta em Porto do São, a minha cama só que é você. Ah, aqui o ouvinte, que o Valdir da Rosa Noronha, hein? Que faz, hein? Tá embarcando agora pra... já tá em Soledade, né? É, tá mandando um super beijo lá pra Laura, pra Patrícia, pra Júlia, pra Marlene, pra Barbie, quem mais? Que tal? É, o gurizinho medonho arteiro de Fontoura. E toda mulherada que é bem, né?
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0: 1h21, como é que estamos aí? Deixa eu mandar um abraço lá pra Maria Helena, a Fia, lá na Canga Quebrada, a menina da Floricultura, como é que estamos? A Maria Helena, a Perpétua, a turma do Carvão também, os Fid, o Naime. Bora lá. 13h22, tem break comercial, JS Soluções. Já já voltamos com mais sucessos.
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11: Opa, tá aqui o Adelar Farias, hein? Que final de semana, domingo, tem domingueira, hein? Clube do Bailão do Sabiá. Eles. É, domingo, hein? Quem gosta de arrastapé, bate coxa, música boa. Domingo, hein?
12: Alô, você.
11: Fala pra nós, é Adelar.
12: Xavier, pessoal de toda a grande região. 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

bem gelada, sabe onde é que tá? Aqui no bar do Baixinho, ó, Padilha, ó, Baixinho, ó. Tudo certo aí pro Baixinho aí. Em breve volta com grandes eventos, hein? Tá bom? E pro domingo aí a banda só no bailão aí do Sabiá, hein? Bora lá, bora lá, bora lá, turma. Dura da Boracheria Santos, lá pro Juliano, lá pro Isaías, estamos aí, o Júnior também, a todo vapor, né? 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

0: Maravilha, hein? Como é que estamos aí? A turma aí de São José do Herval também ligados. Pessoal aqui de Progresso, onde temos a grande audiência. Para os Cassão, lá no bar do Jair. Uma e 36, tem pedidos aqui da banda Os Atuais. Mississippi. E se alguém achar uma placa aí na região do Piquela Fernandes até aqui o cemitério Jardim Municipal.
1: Daqui a pouco a Marisa vem aí, eu te mando o número da placa.
0: Tá legal, hein?
1: Era Pascoal, aqui é o Catarina, eu queria que tu anunciasse pra mim ali que eu perdi a placa da moto. Foi aí agora que eu perdi a placa da moto. Acho que eu fiquei da Piquela Fernandes até aqui, Fontoura, perdi essa placa.
0: Então tá aí, se alguém achar uma placa de uma moto. ILP2B34, tá bom? Devolver pra nós aqui na Rádio Cultura, ali pra Marisa da Piquela Fernandes ou pro Jair, que tá nas obras aqui na cidade aqui do Jardim Municipal, né? Aqui do cemitério Jardim Municipal, tá bom?

1h40, a turma de Porta Lupes também de gás, né? E aqui pro nosso ouvinte aí, lá na Lindas Malvinas, pediu aquela do Caio Martins. Sem você toda hora. Ah, esse cara sou eu, tá aí.

Canta aí, sucesso! Esse cara sou eu, hein? Que tal aí pra... pra tarde da quarta-feira, né? O Vilmar dos Santos.

0: Comunicação, tá aí o sucesso aí pra turma que pediu, né? Bora lá, tem mais pedidos.
1: Feira, bela senhorita.
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0: Consultora aí das costureiras, a turma das oficinas mecânicas, especial aqui a turma aí da JS Soluções. A gente já fecha por aqui a nossa primeira hora de só bandas, hein? Quer mandar teu alô, teu toque? 33891110, tá bom? Bora lá! Me leva, vai! Me leva, quer comprar teu seminovo, Portalupe Automóveis, hein? Me leva, vai! Alô, Stephanie dos Três Pinheiros, hein?
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0: Tá mandando aí um abraço pro Jacir Lando, isso?
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0: Ele tá com o litro do chope aí, né? Toda a família Lando aí, Jacir.
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0: Tá lá, Stephanie, né? Adquiriu um trator novo. E duas coletadeiras, hein, pra granja aí do Jacir. É só o Jacir que ficou triste, né, ó. E o Diego Lando aí, castrando o cachaço. Oh, Diego Lando, né, isso é médico veterinário, né.
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0: Alô, Jacir, vendeu o Fusca.
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0: é uma pena, né.

Agora captei, é o Diego Lando, tá de aniversário, lá. Né? Ô, Dieguito. É, vem por códigos, aí agora se né? É a turma que estão aí chegando para a festa aí do Diego. É, começou agora pela manhã e não tem hora para terminar, né?

0: Isso, qual é a idade do Diego aí, Stefano?
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0: Ah, o Jacir tá lá com o barilzinho de 50, tá com a mangueira na boca, né, o Jacir?
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0: Então tá aí, Diego, felicidades de toda essa turma aí do seu pai, da sua mãe, da Stephanie.
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0: A Stephanie foi quem preparou o sagu, a ambrosia, o creme de laranja, o pudim de laranja, o pudim de leite condensado. A ambrosia, que mais tem? Ah, pé de moleque. Aí a torta é essa aí da padaria do senhor, né? 27 quilos de torta.
1: Então
0: tá aí, Diego.
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0: Vida longa e da turma.
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0: E de toda a família Lando aí.
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0: Ah, especial o tio Pim também, né? O Pim aí que doou aí 5 leitões pra festa. É, e esse olhar aí.

Opa, mais um aniversariante pro Lúcio do quiosque do seu Lucinho, né? Que fica isso lá na Santiago. É, que final do mês vamos ter a cavalgada. Alô, Lucinho. Abraço de toda a turma aí da Érica, da turma toda lá, a da Nívia também hoje.

0: Opa, Pedrinho Menezes, estiver nos ouvindo aí. O pessoal da Paladar está te aguardando aí, né? Ah, tem palpite pra hoje, Renato? Ah, hoje é federal, meu. Bora lá, tem informações da hora, já fechando por aqui, nome da Cotrijal, JS Soluções. Pra turma do quiosque do Lucinho, hein? Hoje tem encarniação, hein? É, um porquinho lá de 180 quilos já pendurado. Já estão com a banha e o torresmo pronto. É, tem uns lá fazendo a morcilha, uns temperando a carne pro salaminho, né? Hoje o dia é bom, né? Quente. Não tem mosca.
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0: Bora lá, notícias da hora.
2: Ainda com um congestionamento entre as avenidas Nonoai e Teresópolis na terceira perimetral.
0: Isso, voltemos aqui com a informação da hora, caiu o sinal, vão lá de volta.
2: Ponto onde ontem houve uma obra emergencial do DEMAI.
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2: Prejuízo com danos do temporal na Universidade Federal do Rio Grande pode passar de R$1.700.000.
4: O balanço aponta que os danos mais significativos do evento no início de agosto foram registrados no campus Carreiros, em Rio Grande. Ao todo, 22 prédios apresentaram algum tipo de avaria causada pelos ventos fortes. O caso mais grave foi no pavilhão 5, que teve parte da cobertura arrancada e precisou ser interditado. Também houve prejuízos no campus de Santo Antônio da Patrulha, com queda de poste e transformador, e com isso a interrupção no fornecimento de energia elétrica. Segundo a universidade, os levantamentos ainda estão em andamento e o valor dos danos pode aumentar conforme forem contabilizadas perdas em equipamentos, mobiliários e também materiais atingidos pelo temporal. De Rio Grande, Joana Manhago.
2: O Tribunal Superior Eleitoral informou hoje que recebeu mais de 1.100 denúncias de propaganda eleitoral irregular em apenas 4 dias de campanha. O Rio Grande do Sul, com 95, é o quarto estado com o maior número de registros, atrás de São Paulo, Pernambuco e Paraná. As denúncias são recebidas pelo aplicativo Pardal, disponibilizado pelo TSE. A queixa mais frequente é de impulsionamento pago de conteúdos digitais, seguido de infrações genéricas na internet e irregularidades em bens públicos. Cartórios de protesto, o jeito mais eficiente de recuperar uma dívida. Notícia na hora certa, volta na Rede Gaúcha às 3 horas. Da redação, Felipe Baques.
0: Opa, obrigado, Felipe Baques, pelas informações.
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7: Hora certa.
0: Isso, não perca a hora, 2:03. Hoje a Stephanie Fernandes vai doar o salário aí pra... E presente aí pro Diego Landra. É seu pai, a prima, né, Diego?
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0: Bora lá, segunda hora, a partir de agora, Cultura Mix.
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0: se não tem amor no coração, vai mesmo, né? É, hoje em dia não é... Querendo o tempo antigo, do nosso tempo era por amor infinito, né? Quando a coisa apertava, se dava um jeito, né? Hoje em dia começa a apertar. É, a mulher já diz que vai embora, o homem já diz que vai abandonar tudo. É assim que vai, né?
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0: Vamos ligar lá pro pessoal aumentar, né? Tá 1.621 o salário, isso? É, o ano que vem vai vir um aumento de quantos? R$24? É muita grana, né? Tá? 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
3: Como é que estamos aí, turma? Vamos lá, chegando com Cultura Mix, quarta hora, 19 de agosto de 2026, quase da filareira aí do mês dos cachorros loucos, mudança do sangue aí dos mais de idade, toda atenção aí, quem tem problema de coração, hipertensão, pressão alta. Nossa Senhora, 19 dias já passou, né? A gente quer com uma idade meio avançada, a gente já fica preocupado. Vamos lá, né? 14/9, né? Dona Justina aí, tá homenageando a turma aí do Bar do Zé Cavaleiro, tá homenageando aí a Adriana, Vila Vaz, hein? Ó, movimento top aí, hein? 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
3: Quer mandar teu alô, teu salve, 33-89-1110.

0: maravilha, hein? 14h17, pessoal que apostou aí na loteria das 14, daqui a pouco tem os números aí, tá bom? É a Rosane aí do Bar do Seco, né? O Bar do The Broker, né? O Seco é o homem da loja, né? Ontem teve lá o show do Marquinhos Violeiro e do Vilmar Vocalista. Ao vivo,
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0: Então tá aí, o pessoal quer contratar os cantores que tiveram ontem, é só falar aí com o gordinho aí do Bar e do Seco, tá bom? Ou com a Rosane aí. Já faz o Pix aí, a Rosane já. Manda os artistas aí pra qualquer parte da região. Não? Lá em banda, em sucesso, o pessoal da banda Mensageiro, legal, nosso amigo Pingo.
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0: Precisou aí de banda, aí um PA pra sonorização de eventos também. Banda completa pra festas, eventos, aniversários, festas particulares. 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E a turma da RP Instalações Elétricas, como é que estamos aí? A Priscila, o Rezer, toda a equipe.

0: Maravilha, hein? Nosso break comercial, Mercadão da Nona, já já voltamos, hein? E Semana Becker, 2h21.
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Como é que estamos? Deixa eu mandar um abraço aqui para os Piantores, aqui para o Adilar Nunes, e sua equipe aqui no prédio do Vianã, hein? Amil! E um salve para a turma lá na linha segreda, lá para o Alexandre Miotti, o homem do Herbie Verde Abacate, né? Pediu, tá aí. Banda Motriz Nova, Deusa do Bailão, tá aí. E para a Federal 6399, já mandou até um número aqui, né? Top, hein? E as deusas do bailão que vão estar em setembro, 11ª FEMATE. Inclusive, hoje as soberanas estão conhecendo aí a granja aí do Alexandre, hein?

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1: Como é que estamos na turma de boa, na carona, no automóvel, no trabalho? Lá. Só atualizar aqui os números da loteria para quem aposta na loteria das... Pouco a gente falava em falar salário mínimo, 1.621. Deu um milharzinho inteiro, hein? Bora lá, então. 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Quinto prêmio, 8.768. Quarto prêmio, 9.764. No terceiro prêmio, 1.561. No segundo prêmio, 0.387. No primeiro prêmio, 1.621. O 1.621. Para nossa ouvinte, a Lúcia. Ô, dona Lúcia, fala da onde? Você aqui da Vila Vaz.

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Bora lá, banda, nosso balanço, copo nevado.

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1: Hora certa.
4: Opa, Mercadão da Lonel, hora 14:38.
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0: Vamos aí, deixa eu mandar um salve para as mulheres que estão aí no Salão Paroquial, né? Também aquelas que não puderem marcar a presença. Estamos aí no Agosto Lilás. Tá acontecendo um grande evento aqui no Salão Paroquial Fontoura Xavier. O pessoal nos questionando agora, né? Tá acontecendo uma palestra, né? Do Agosto Lilás, mês de combate à violência contra a mulher. Inclusive a nossa equipe de reportagem está por lá, né? O repórter Joel, que traz informações, falando aí com uma das palestrantes, com a Claridê Quitolina. Isso.
1: Diminuído muito.
0: Como é que estamos?
1: Mas o único índice que não diminui é a violência contra a mulher. E nós temos todo tipo de violência. É homem que mata a mulher, é homem que mata a mulher e se suicida. Hoje pela manhã, em Imigrantes, tivemos mais um caso de um senhor já que matou a sua esposa a machadadas e depois se suicidou. Nós temos casos de homem que matam os filhos, né, para castigar a mulher. Então, assim, essa situação, ela precisa ser mudada. E nós precisamos conscientizar a todos e a todas para que não só denuncie, mas que a gente possa fazer uma transformação na cultura, para que a gente possa respeitar a outra pessoa, independente de sexo, de religião, de partido político, e fazer uma cultura de paz. Eu acho que esse é o principal caminho que nós temos pela frente.
2: E a OAB Rio Grande do Sul vem fazendo um grande trabalho disso, né, Laide?
1: Nós temos feito um projeto que se chama OAB Vai à Escola, e dentro desse programa OAB Vai à Escola, o programa de basta de feminicídios, e nós já temos mais de 20 mil alunos atendidos no estado do Rio Grande do Sul inteiro, que está se falando da violência de gênero, mas mais especificadamente com relação ao feminicídio.
2: E hoje, na tarde aqui desta quarta-feira, o que vai ser transmitido aqui com a comunidade que está aqui presente?
1: Bom, primeiro é uma alegria eu estar aqui, né? Porque eu tenho andado pelo estado todo do Rio Grande do Sul, mas nada é como estar em casa, né? E é uma alegria estar aqui conversando com essas mulheres, para que nós possamos juntas ver o que nós podemos fazer para transformar essa realidade, porque esse é um trabalho coletivo. Nós não podemos esperar que só o prefeito, governador, presidente encontre uma solução, porque não vai ser assim. A solução, ela tem que ser encontrada a partir do esforço de todos e todas.
2: Perfeito. Uma boa palestra para vocês, sempre uma grande satisfação estar conosco aqui nos espaços.
0: Então tá aí, né? As palavras do palestrante Claridê, né? Salão Paroquial que está completamente lotado, né? As mulheres aí prestigiando esse grande encontro, a palestra do Agosto Lilás aqui na Salão Paroquial Fontoura Xavier, tá bom? Tem música e sucessos?
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0: 14h48. E Arnaldo, temporal de amor, né? Previsão de temporal também pro sul, né? Mas não muita coisa, né? Top, a turma que estão aí na cervejinha, no gole.
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0: 5 de setembro, olha, um grande torneio de sinuca. Promoção aí do Cleison Rochenbach. Falar em Cleison Rochenbach, tá de aniversário hoje, né? Ele que tá organizando um grande torneio de sinuca agora, 5 de setembro, lá no quiosque dos amigos, né? Agora é o Clube dos Amigos aí do Baixinho Padilha, hein? Então anote aí, 5 de setembro. Grande torneio de canastra, hein? Premiação, prêmios em dinheiro. 70% do arrecadado, hein?

todo especial à turma da Agroassis, né, Guilherme? Guilherme lá, ganhadora do... Uma das ganhadoras aí da campanha Nota Premenda, né? É, também comprando lá, você ganha os cupons, tá? Né? Abraço lá pra Nilce Oliveira, lá pra Nath Gaiteira. Como é que estamos aí? Legal, hein? Vale, ó. Na sequência tem notícias e informações, depois segue Cultura Mix com a comunicação de Joel da Rosa, tá bom?

0: 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Prejuízo com danos do temporal na Universidade Federal do Rio Grande pode passar de R$1.700.000. Padrasto confessa à polícia que matou enteado de 14 anos a facadas em Encantado, no Vale do Taquari. O caso é tratado como feminicídio. Tribunal Superior Eleitoral recebe mais de 1.100 denúncias de propaganda política irregular em 4 dias. Rio Grande do Sul é o 4º estado com mais ilegalidades do tipo. O céu é nublado ainda em Porto Alegre, agora faz 19 graus. O tempo segue instável, com pancadas de chuva em diferentes regiões do estado nessa tarde. 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
1: Trânsito. Ainda com muito congestionamento entre as avenidas Nonoá e Teresópolis na terceira perimetral, devido a resquícios de asfalto ruim que ainda estão sendo trocados no ponto onde houve uma obra ontem do Demai. Tem bastante movimento também na Assis Brasil, nos dois sentidos, no entorno da Fiergues. Região tem pontos de lentidão na entrada da Zona Norte para quem vem de Cachoeirinha e no sentido contrário antes da rótula da Bernardino. Saída da BR-386 para o interior, a partir da rodovia do Parque, tem também cerca de 1 quilômetro de retenção com obras por ali e bloqueio de faixa. Com trânsito, Iantambará.
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0: Justiça suspende demissões da Casas Bahia.
3: A ação foi ajuizada pela Confederação Nacional dos Trabalhadores no Comércio. Entre os efeitos da decisão judicial está a manutenção dos benefícios como plano de saúde. Os funcionários podem ser chamados para trabalhar, mas não obriga a reabertura das lojas. E também proíbe, segundo a decisão judicial, novas demissões. Lembrando que a Casas Bahia fechou quase 300 lojas no país na última sexta-feira, sendo 25 no Rio Grande do Sul. Está com um pedido de recuperação judicial que tem uma dívida superior a R$17 bilhões. As verbas dos funcionários demitidos entram no processo de recuperação se for autorizado pela Justiça e seriam pagas somente como crédito trabalhista, sem prazo. Da redação, Giane Guerra.
0: A Polícia Federal realizou hoje uma operação para investigar um suposto esquema de corrupção envolvendo o fornecimento indevido de informações sigilosas de apurações policiais em troca de vantagens financeiras dentro da corporação. Um delegado da própria Polícia Federal é um dos principais alvos. Desde 2023, José Navas Júnior teria usado a função e o acesso a sistemas corporativos para fazer consultas direcionadas sobre pessoas e procedimentos que eram alvos de investigação. De acordo com a Polícia Federal, as informações obtidas eram repassadas aos investigados. 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Da redação, Ramon Nunes.
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6: Acidente entre caminhão e carreta deixa trânsito parcialmente bloqueado na BR-386 em Triunfo. Essa colisão traseira ocorreu na altura do quilômetro 395, no interior capital. 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

0: 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Boa tarde, Joelson.
1: Bora, bora, bora! A partir de agora, dando sequência.

quarta-feira de sofá, né? É, é ou não é? Pra alguns, né? Pra alguns. Carimbando por aqui, senhoras e senhores. Vamos lá, com a força confirmada a partir de agora com a gente, dos nossos parceiros e amigos. 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Pra turma da Fruteira Ferrari. Nossos amigos aí também na audiência. Alô, Marco. Alô, Daio. E a turma na sintonia com a gente. Juntos, o nosso programa Cultura Mix, hein? Vamos que vamos. Juntos, por aqui nesse clima. E você sintonizado com a gente, vai junto por aqui também, no 54-3389-1110. A gente vai juntinhos a partir de agora nesse clima, gente. Eita, bota um sorriso no rosto. Vem ser feliz comigo.

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2: Bora lá pro meu amigo José Rubão aí na sintonia com a gente, hein? Bora que bora nesse clima! E é pra turma que tá no Mercado Mauro em Porto Alegre também, hein? Essa galera vai longe, hein? Alô, Ronaldão!
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2: É, os guri, né? Esse é fera!
3: Seus beijos.

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3: Olha, foi identificado o casal morto em feminicídio seguido de suicídio no interior de Imigrante. Um homem de 61 anos atentou contra a vida da mulher e posteriormente contra si. O trabalho de reportagem identificou o casal morto em um feminicídio seguido de suicídio no interior de Imigrante na manhã desta quarta-feira. Trata-se de Edemilson José Pereira Duarte, de 61 anos, e Noelici Pereira Duarte, de 56. Informações preliminares dão conta de que o homem atacou a esposa com um machado e posteriormente cometeu suicídio na localidade de Seca Baixa. A fatalidade ocorreu em um galpão da propriedade, ao lado da moradia do casal. O local foi isolado pela Brigada Militar, sendo acionada a Polícia Civil e a perícia para levantamentos necessários e investigação. 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
1: Três horas e 35 minutos, 13h35, vamos que vamos, senhoras e senhores, para você que se liga na 96, a gente vai seguindo, e com a audiência da galera Cultura FM, oi!
2: Boa tarde, Joelson.
1: Boa tarde.
2: A Genesi Weber.
1: Oi.
2: Roda a música aí, a nova da Nath Gaiteira aí, que tá fazendo sucesso.
1: Show.
2: Roda aí pra escutar que temos na audiência da Rádio Cultura aí.
1: Muito bem.
2: A nova da Nath Gaiteira. Essa moça que tá fazendo sucesso aí com essa música.
1: Maravilha, verdade, né? Um abraço aí, Genesi, toda a família ligados com a gente. Um abraço pros amigos também, pra turma das máquinas pesadas também. Meu amigo Mitiello aí. Alô, Miti. Esse é fera, né? Rumo aos homens da caçamba aí, ó. Quem cachorro? Pessoal que tá lá também na divisa aí, nosso amigo Rafão. Galera levando a Cultura FM na carona aí. Que bacana. Valeu, gente. Nossos amigos, os motoras de todas as regiões aí do Alto da Serra do Botucaraí, Alto Vale Taquari, levando a 96 da carona. Obrigado pela sintonia, pela audiência. Tá bom? Turma de Progresso, aquele abraço também. Ô, galera. Pessoal aí das secretarias também de obras na audiência com a gente. Vamos que vamos. Seguimos na 96. Também quem mais tá com a gente por aqui também? Ah. Opa, tô na escuta. Roda pra gente uma do Zezé pra mim curtir aí. Valeu. Ô, minha amiga Marilene, um abraço. Tudo de bom. A audiência com a gente por aqui também. Aquele abraço pra vocês aí. Obrigado pela sintonia. Já vou estar trazendo pra turma. Pra dona Gessi, o seu Adão também, que estão em casa curtindo a programação Cultura FM. Um abraço, meus amigos. Tudo de bom pra turma aí. Seguimos trazendo a nova da Nath. Bora lá então entrar no clima já, né? Assim, ó. Semana Farroupilha é quase chegando, né, gente? Vem aí a Semana Farroupilha também, dos nossos CTGs parceiros aí. Vem aí!

aí, Master na Lida, nova da Nath Gaiteira, muito bem, um abraço pra turma aí, a Nilce, o Nilson, um abraço toda a família na sintonia com a gente por aqui também, né? Vamos que vamos, senhoras e senhores, pra turma ligada no nosso programa, a Cultura Mix, nessa tarde de quarta-feira, 19 de agosto, galera. Eita, tá chegando o Zezé pra turma que pediu o Zezé aí, é o Zezé? É, tem várias do Zezé aqui, né? Mas essa aqui é uma das mais pedidas da nossa programação Cultura FM. Essa aqui, a galera canta junto assim, ó!

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1: Bora, galera, vamos falar do tempo aqui na Cultura FM para esta quinta-feira. O tempo segue instável e devido a uma atuação de uma frente fria, pode ocorrer pancadas de chuva em diferentes períodos do dia. Em alguns momentos, a chuva pode ocorrer com intensidade moderada a forte, intercalada por intervalos de melhoria. No decorrer do período, uma área de baixa pressão se organiza sobre o sul do Brasil, contribuindo para a manutenção das instabilidades sobre parte do estado. O dia também será ventoso na região, com rajadas de intensidade moderada a forte. As temperaturas apresentam pouco variações e permanecem amenas durante boa parte do dia, com as mínimas sendo registradas à noite para essa quinta, dia 20 de agosto. Previsão do tempo aqui na Cultura FM.
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1: 13h51.
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0: 386 na audiência com a gente aí, né? Um abraço, meus amigos. Tudo de bom pra vocês aí. Vamos que vamos. Pra turma que tá na 386. Pessoal lá que tá trabalhando. Pessoal na lida. Vamos que vamos. Chegando assim com eles, ó.
1: Como vou falar?
0: Quem lembra dessa, né?

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0: 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Notícia na hora certa, no Sinal 4 horas. Justiça do Trabalho de Brasília suspende demissão coletiva da Casas Bahia e veta novos desligamentos do grupo. Nomes de 15 vítimas de acidente entre carreta e micro-ônibus no Paraná são confirmados. Motorista do caminhão com placas de Erechim está entre as vítimas. Emergência para adultos do Hospital de Clínicas de Porto Alegre tem atendimentos restritos nessa tarde devido à superlotação. O céu é nublado em Porto Alegre, com um tempo instável em algumas regiões. Agora faz 19 graus. O tempo segue instável, com pancadas de chuva em diferentes áreas do estado nessa tarde. 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
2: Assis Brasil congestionada, nos dois sentidos, no entorno da Fiergs. Tem um evento por ali, reflexo também na Bernardino Silveira Morim, com grande fila, desde a Avenida Caldeia até a rótula com Assis Brasil. E ainda tem um caminhão estragado na faixa da direita, bem ao lado da alça do acesso para quem vem da Freeway. Piorou e muito a tranqueira por causa do estreitamento na BR-386, entre a Rodovia do Parque e Nova Santa Rita, no sentido interior, com efeito sentido pelo motorista também na própria Rodovia do Parque. No norte do estado, tem bloqueio total na RS-463 em Vila Lângaro, devido a um acidente com morte. Com trânsito, Ian Tambará.
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0: Homem é encontrado morto próximo à rede elétrica no campus de uma universidade no sul do estado.
3: O caso ocorreu no início desta tarde, no campus Carreiros da Universidade Federal do Rio Grande. Segundo a Polícia Civil, a vítima trata-se de um homem de 26 anos. O nome dele não foi divulgado. A investigação da Delegacia de Homicídios de Rio Grande trabalha com a possibilidade de que a vítima tenha sofrido uma descarga elétrica durante uma tentativa de furto de fios. As circunstâncias da morte ainda estão sendo apuradas. De Rio Grande, Laura Cosme.
0: Princípio de incêndio em agência do Banco do Brasil suspende atividades presenciais da Prefeitura de São Jerônimo.
4: Um princípio de incêndio ocorreu na manhã de hoje na agência do Banco do Brasil, que fica na rua Coronel Soares de Carvalho, no centro de São Jerônimo. A sede da prefeitura fica no mesmo prédio, no andar superior. As atividades nos dois locais foram suspensas hoje. De acordo com o Corpo de Bombeiros local, um curto-circuito causou o incêndio. Os bombeiros solicitaram uma revisão na rede elétrica e ninguém ficou ferido. Segundo a prefeitura, a suspensão do expediente presencial segue vigente até a realização da vistoria técnica e a liberação do prédio. Da redação, Isabela Daut.
0: 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Notícia na hora certa, volta na Rede Gaúcha, às 5 horas. Da redação, Ramon Nunes.
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4:08, galera, 4:08, pra turma aí que tá trabalhando, tá de ouvido ligados na Cultura FM. É, um abração pros amigos aí que estão na sintonia, pessoal do Campo Novo também aí, né? Os amigos aí também que estão no São Roque, turma que tá na linha Felizardo Putinga. Alô, galera, um abraço pros amigos aí, vamos que vamos. 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Maravilha, vamos que vamos, senhoras e senhores. Seguimos nesse clima na 96 com um Sorriso Maroto.

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3: Hora certa.
4: Agora 4:21.
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1: 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Maravilha, maravilha, senhoras e senhores. Vamos nessa, no clima, meu amigo. Alô, Leonir, de aniversário hoje. Figuraça aí, tá? Um abraço pro Derli também na sintonia com a gente. É pra toda a família aí também, família Vedi, na audiência da 96. Vamos que vamos, seguimos nesse clima assim, ó.
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0: Uma pessoa sem motivação é como um barco sem leme. Navega-se em direção e jamais atracará em porto algum.
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2: Hora certa.
3: 4h41.
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galera que curtiu açaí, né, meu amigo Albert, aí relembrou, né, Albert? Um abraço, meu querido, e pra galera na audiência aí, meu amigo Vange também, turma aí sintonizada na 96.5. Vamos que vamos, vamos que vamos! Pra galera que tá na 3386 aí, é? Ah, bora trazer mais uma aí, bora trazer mais uma pra turma aí que se ligam na melhor, hein? Se ligam aqui na Cultura FM, rapaz. Essa aqui tá linda demais, hein? Essa aqui tá linda demais pro pessoal que tá no Guanabara, né? Tá no Guanabara, aonde o Guanabara? Pega o Guanabara e vem escutar a Cultura FM.

0: fazer barulho aí pro Pega o Guanabara e vem!
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1: 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Notícia na hora certa, no sinal 5 horas. Mulher morre em incêndio em casa em Viamão, na região metropolitana. Desenrola Brasil soma 4 milhões e 900 mil renegociações de dívidas no país há menos de 15 dias do fim do prazo para adesão ao programa. Supremo Tribunal Federal adia julgamento sobre mandato tampão ao governo do Rio de Janeiro em meio a impasse sobre formato de votação. Céu nublado em Porto Alegre agora faz 19 graus. O tempo segue instável, com pancadas de chuva em várias regiões do estado nesta tarde. 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
2: Com um atropelamento na Baltazar de Oliveira Garcia, para quem segue em direção ao bairro, próximo do cruzamento com a Manuel Elias, tem bastante lentidão nessa região. Na Zona Norte também tem na Assis Brasil um fluxo bem acima da média, nos dois sentidos, no entorno da Fiergs. Com trânsito, Ian Tambará.
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1: O Supremo Tribunal Federal formou maioria hoje para ampliar a aplicação das medidas protetivas da Lei Maria da Penha a casos de violência de gênero, mesmo sem vínculo doméstico, familiar ou afetivo entre vítima e agressor. Segundo o relator, ministro Edson Fachin, os critérios determinantes são a motivação do crime e a condição feminina da vítima, e não o vínculo com o agressor. Há 6 votos nesse sentido. As medidas poderão valer para casos como assédio, perseguição e sequestro, quando houver violência baseada em gênero. A decisão tomada pelo Supremo, no caso, terá que ser seguida pela Justiça para casos semelhantes. 7 pessoas morreram hoje na queda de um helicóptero turístico no Quênia. Entre as vítimas estão o chefe de inteligência do Equador e a esposa dele. Além disso, um porta-voz do Departamento de Estado dos Estados Unidos disse que 5 americanos estão entre os mortos. Segundo autoridades do Quênia, a aeronave fazia um voo panorâmico em uma reserva de vida selvagem, passeio que é comum na região. As causas do acidente serão investigadas. 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Da redação, Maria Regina Eichenberg.
3: 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Hora certa.
4: 5:03. É, na quarta-feira, 19 de agosto de 2026. Temperatura na marca dos 22 graus. Está 18 aqui nos estúdios, né? É, 18, 19 graus, né? 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Deixa eu mandar um salve aqui pro Albert. Como é que tá o Albert? O homem dos bois. Avisando que chegou aí o caminhão da carne no Super Mercado Irmãs Pinheiro, né? E a turma da carne, tô mandando um salve aí pro Tito Machado. Como é que tá, Tito? O homem do amarelão, hein? É, em breve. Tá vindo recurso para construção do aeroporto aí na Calha, hein? Inclusive aí o Tito aí.
5: Eu me amarrei,
4: fez curso aí de piloto em São Paulo, Passo Fundo, né? Tá quase com o diploma, né? Olha o aeroporto pra Fontoura. E os túneis subterrâneos do Transurb que vai passar pela, por baixo da BR até aí os Açores lá do Pintado. 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

0: 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Peraí, comercial, já bailão.
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1: Maravilha, a gente recebe aqui o Cleison Rochenbach. Olha, quando Deus existe, cara, o cara tá de aniversário hoje, apareceu aqui com o bolo para compartilhar com os comunicadores. Ai, que maravilha, hein? Que Deus se conserve por muitos e muitos anos de vida, né? O nenê aqui do Pig, né? Aí da Tigela. Opa, parabéns aí. O grupo Só os Bons também, homenageando a grande figura aí. Como é que é o apelido aí do Dora Paz? Taquara? Taquarinha. É. Bora lá, 5 e 10. Juntos, tá feio, mas tá parelho, né? Tamo aí, né? Vamos do dia 19, amanhã já é dia do Vale. Pra ti que já gastou salário, tá pensando no Vale, né? Amanhã, dia 20, o Vale. Quem trabalha por dia também, aí complica, né? Mas vamos lá, né? Não podemos desanimar. Vamos lá, luta. Pra ti, trabalhador, trabalhadora. Vamos aqui, então, no Quari Quari. Pessoal do colégio aí na largada. Pessoal rumo Passo Fundo, Nivatos, UPF. Enfim, a galera aí da qualificação. Bora lá. Em nome da Madeireira, Depósitos Brum. Olha, vai construir e reformar. Fala lá com a turma. Bruno Brum, hein? Bora. Isso, quartou, hein? Hoje é Federal do Brasil, pessoal pedindo loteria. Hoje qual é pela Federal, azul, azulzinho, hein? Tá difícil de ganhar, né? Mas uma hora dá o estouro aí, né? O quebremos, endireitemos, diz aí o nosso amigo Tchuquinha. Um abraço, Tchuquinha. Hoje tá recebendo aí a visita do cunhado Menezes. Quer receber, passa aí na reta. Frases de amor. Maravilha, hein? Amor é. 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Vamos lá, começando aí o Bailão 96. Quer mandar teu recado, pedir teu sucesso? 3389-1110. Aqui para a turma dos aviários do Berto Zanutelli. E também para a turma aí dos aviários do Thiago Zanutelli, hein? As potências que giram aí o agro. Pessoal também da Rei Verde Ervateira. As marchas da 386. E turma da Erva Mate Cultura Gaúcho. Olha, tem erva mate aqui na tenda do Pedrinho Rochenbach, hein? Tá bom?

0: Ô, maestro, aí o Dilvo. O pessoal que tá pedindo aqui, os Gata Mora, homenageando aí o Pércio, seu Petrúquio e o Josimar Machado, hein? Ô, Josimar.
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0: E pro Chico.
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0: Ah, o Vitório, Vitório Rampanelli também, né?
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0: Quem sabe o apelido do Josimar Machado leva um quilo de erva mate, mate vida, hein?
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0: Apelido dele, primeira ligação, pode mandar aqui no VapVap, 3389-1110.
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0: Cara, tem gente rápida no gatilho aí.
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0: fácil. Pode passar aqui pegar teu presente aí, Nini da Dalta. Acertou? Tito Machado. Cara.
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0: Apelido famoso, hein? Passa aqui pegar teu presente aí. Falei. Carlos Alberto da Dalta.

0: É que os fofoqueiros de plantão não estão perdoando, né? Opa, vocês viram? Ah, tava lá com a bichona. Tava lá com o bichão, a tua esposa.
1: Eu mesmo vou te contar.
0: Aleluia, aleluia.

0: Daí, Pascoal, tudo certo? Vamos tomar um cafezinho?
1: Então tá aí, como é que é o nome da namorada aí, aquela da Eco Esporte? É, tava acompanhado, né, os... É, os fofoqueiros, olha, vocês viram o modelo lá da Daniela Rodrigues? Tava com uma gata, olha, de cabelos negros. Não cheguei a descobrir quem que era, Lucas. Ela

0: maravilha. Já a gente destaca aqui a programação aí do Taquara, né? O grande torneio de sinuca agora, dia 5 de setembro, lá no Clube dos Amigos aí do nosso amigo. Clube dos Amigos, isso. Do Baixinho Padilha, né? Aí, banda Estúdio. Beira da estrada, né? Vamos pro break comercial em nome aqui da Mecânica e Guinchos Macena. Já voltamos.
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6: 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Desde já, a comunidade agradece a presença de todos.
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0: Que achou aí? Tá aí, banda Cosmo Express, sempre da força das melhores empresas. Seguimos, hein? Quer mandar teu alô, teu salve? 5h33, hein? 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Quer comprar teu CIB novo também lá com a turma, lá com o Juliano, com o Júnior. 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Aqui no que passa Cotrijal, tá bom? 5h34. 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Vamos lá com banda Porto do Som, hein? Aqui pra turma dos postes, né, Thiago? Como é que tá, Thiago?
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0: A turma e o Thiago, o Didico, vão subindo aí, Coqueiro Baixo. Roma aí, a Fontoura Xavier, hein? Uma carga aí de postes aí, reciclagem. Reciclados não, esses postes de concreto, né? Abraço pra essa turma aí. 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
2: Hora certa.
3: 5h40.
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1: Espectatura, mas 5h43. Só lembrando que domingo tem domingueira lá no Clube do Bailão Sabiá. Tem banda só no bailão do Adelar Farias, hein? A mulherada vai pagar 10 pilinha e eles vão pagar só 20, tá bom? Domingo agora, domingueira então.

0: do Bailão do Sabiá, tá bom? 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
0: Pra turma que estão aí no Chima, né, Aline? A Aline tá mandando um abraço pra turma que se liga, estão na carne e ação, lá na linha da ação.
2: Pascoal, tudo bem? Tudo certo? Aqui é a Leni.
0: Opa, quanto tempo?
2: Eu queria que tu botasse uma música.
0: Qual é a música?
2: Pra eu e o Jair.
0: Jair? Sim. Qual é delas?
2: Boa tarde, Pascoal, tudo bem?
0: Tudo bem.
2: Aqui é a Leni da Picada Araçaque.
0: Certo.
2: Aí eu queria que tu botasse uma música pra eu e o Jair chegando agora do serviço.
0: Olha ali que maravilha, hein? Qual é a
2: meu música? Ex-amor.
0: Meu ex-amor, essa é pesada,
2: Pascoal,
0: hein?
2: Pascoal, tudo bem? Tudo certo? Aqui é a Leni da Picada Araçaque. Eu queria que tu botasse uma música, ter me escutando. Eu queria que tu botasse uma música pra eu e o Jair.
0: Então daí, né? Pediu? Canta aí, canta aí, Eduardo Costa. Ah, que vai estar na FEMAT, em Arvorezinha, agora em setembro, né? Seu Roque Oliveira lá na Santiago, lá pra família Caúce também. Lá pra Adriana e lá pro Flávio Bortoncelo, pessoal da bodega lá. Bora!
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0: 5h46, Leonardo Eduardo Costa aí, um sucesso.

0: compadre, tudo bem? Podia fazer um favor pra mim, ver quem tem uma moto pra doar pra Isabela. Pode ser bem usadinha, pra doar pra pequena Isabela. Daí roda uma música pro pessoal do Fantoura e do interior, que tudo me conhece. É aquelas motos, pode ser uma moto ou um carrinho, pra botar ela dentro, pra levar pra Fantoura pra se vacinar. Roda uma música gaúcha, aquela do qualquer uma do falecido Darli, pro pessoal de Fantoura e pro interior. Ofereça uma música pro compadre Juliano ali da Canga, dizer pra ele vir almoçar com a afiada dela, Tainá, não deixar a afiada casar pra vir ver.
1: E o padrinho também, o Pasquale, vai aparecer. Uma surpresa. Então, daí, se alguém tem alguma moto usada, carinho, ela que queira fazer uma doação, isso de criança, né? É a pequena e tem quase um aninho, né? Quantos meses ela tem? 11 meses, né?

0: abraço pra Maitê Isabela. Se de repente alguém tiver aí essas motos aí, um carinho daqueles, né? Tá estorvando, quer fazer uma doação, ajudar uma família aí, tá aí, né? A oportunidade. Ah, e o pedido, pediu? Tá aí o sucesso com o Darli, o saudoso, né? Carga pesada. É a dona Fabiana. Qual é a idade da moça aí? Cidade interior, ela se lembra de todo mundo lá. Né? Já tá preparando o discurso, vai a candidata também aí, Fabiana Vaz.
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0: E o compadre Zé também, né?

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1: Já vou passar em Porto Alupe, já vamos comprar um auto pra, pra filhada aí, tá bom, dona Fabiana?
2: Meu compadre, o mês que vem tem o aniversário da Isabela Maitê. Daí o pessoal vai ser convidado pra vir pro, pro aniversário da, da Isabela Maitê. Vai comer bolo. E o bolo é por conta do padrinho daí.
1: Olha ali, Jé. Não tem problema, né? Vamos dar um jeito, né? É um ano, né? Então vai ser um bolo de um metro aí, né? Uma filhada aqui, o padrinho se lembrou, né? Esses padrinhos, essas madrinhas, né? Vou te contar, né, tio? É, pior é aqueles que têm 15, 20, 30 afilhados, né, Alex? Diz o Alexandre Lando. Eu tenho 32. Meu Deus.
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1: 32 afilhados, eu, Alexandre Lando, entre meninas e meninos. Que tal, o Lando, hein? Pessoal de Sananduba, homenageando aí o homem da sorte, aí o Preto. Ô, Preto, só falta ganhar na loteria de novo hoje.

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1: Isso, diz aqui a Terezinha aí do Lendo Pinheiro, tem 40 afilhados. E o apresentador aqui, ele tem uma afilhada e não dá presente, Fabiana, mas vou falar com ele.

mais uma, e já que tem aí o disco aí do saudoso Darly Pedroso dos Santos, tá? E com certeza lá na Estância Celestial, tá cantando aí pra turma do Paraíso, né?

0: Prezados, com o padre Juliano não aparecer, vou convidar o senhor, o Joelcio, uma turma e vamos bater um domingo lá, comer um churrasco com o padre Juliano. E vou levar a fia.
1: Ô, compadre Juliano, a gente vai chegar por aí, né? Mas vamos matar o boi da Marlene aí, né? Não precisa ir lá no Juliano. O Guale deu um jeito aí, fizemos uma limonada, uma laranjada. Diz a Marlene, olha, não precisa refri, tem bastante laranja. Mas que bate! E o homem lá, que deu problema no casamento. Mas que barbaridade. É. É a crise, tio.
2: Quando a coisa se atravessa, tá. 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
1: Vou embora, meu velho. Não aguento mais.
2: Pediu a separar.
1: E agora?
2: Vamos fazer um.
1: É, o Deus. E quando separa, é aquele dedéu. E aí começa os comentários. Ela não valia nada, ele não valia nada, ele não trabalhava. Aleluia. Deu. Ah, me deixa o quadro do Inter, que você vai ser campeão agora da Copa do Brasil. O resto pode levar tudo.
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1: E só não me bota caco dentro de casa, tá bom? Fica com tudo.
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1: 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A jara pra fazer a laranjada aí, Fabiana.
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1: Vamos lá, tem 6 horas em ponto, a gente chama aqui informações da hora, já fechando por aqui a primeira hora. É, bailão aqui na 96,5. Pessoal me pedindo aqui a loteria. Hoje corre pela Federal, atrasa um pouco aí, né? 20 horas aí sai o resultado, tá bom, Matheusinho Godoy?
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5: Trânsito. Que persiste com tranqueira na Castelo Branco, na entrada de Porto Alegre, entre as pontes do Guaíba. Reflexo de uma fila que havia se formado para uma escolta do Exército lá na Mauá. Agora já liberado nesse ponto, mas ainda com essa área mais lenta. Na entrada da capital pela Assis Brasil, a situação é ruim também. Tem lentidão desde a Freeway e pontos de fluxo mais intenso em todo o entorno da Fiergs. Com trânsito, Ian Tambara.
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4: O Hospital de Clínicas de Porto Alegre decidiu prorrogar até às 11 horas da noite a restrição máxima na emergência de adultos. Segundo a instituição, o espaço, que tem 56 vagas, continua superlotado, com 140 pacientes. Com isso, são recebidos apenas casos encaminhados pelo SAMU. A situação será reavaliada no final da noite. Já o Centro Obstétrico do Clínicas ainda enfrenta lotação, mas iniciou a retomada gradual dos atendimentos para pacientes de baixo risco. O dólar fechou em queda de 0,87%, cotado a R$ 5,17. O Ibovespa, principal índice acionário da Bolsa de Valores brasileira, interrompeu uma sequência de 11 quedas consecutivas. O indicador subiu 0,90% aos 167.830 pontos. O mercado reagiu à piora das tensões no Oriente Médio, que levou a mais um dia de alta para o petróleo. O barril do tipo Brent avançou 0,48%, cotado em $90. 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Notícia na hora certa, volta na Rede Gaúcha às 8 horas. Da redação, Maria Regina Eichenberg.
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1: E só na hora, pessoal, aí da Vila Candinha ligados, 6:03. Aqui pro seu Otomar Feio, tá homenageando aí a dona Terezinha Feio. Quer saber a loteria? Hoje atrasa, é federal, tá bom, seu Feio? Dá pra apostar até 18h30, então tá bom. 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Eu já...

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6: Ponte da Barra do Dudulha é liberada para tráfego. Restabelecida ligação entre Progresso e Fontoura Xavier sobre o Rio Fão. 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
1: Bolo vai ter de vários sabores, né? De morango, com creme, com nozes, com chantilly, com leite condensado, com aquela outra. Bom. Ó, comadre Fabiana, eu peguei as abóboras aí no Geroso e vamos fazer o doce de abóbora em caldas, tá? Aí a gente não vai gastar muito. O Geroso mandou 5 abóboras aí, aquelas gigantes de pescoço. Vamos fazer 2 tanques aí, 2 tachadas de doce em calda, né? O doce de abóbora, tá bom? E viva a fiada, né? Um aninho. Que Deus te abençoe aí, Jerusalém, né? E a semente vamos plantar tudo aí na Vila Ribeirinha. Bora lá, temos aí recados, mais recados a partir de agora em Agro Assis. É, o Leonir Forte disse que vai ajudar, né? Essa carne também, né? Opa! Vai ajudar a matar os leitão lá da Marlene, né, o Leonir? O Leonir açougueiro de mão cheia. E o Licindo, como é que tá, Licindo?
12: Pascoal, tudo certo? Pega e roda pra nós aquela música do Corpo e Alma, nos bailão. Nós curtir aqui.
1: Volta aí pro Licindo, Picara Café tá aí.

0: Zezé de Camargo e Luciana aí pro Rudimar Pedroso de Zola, vai vir chuva, né? Opa! Pessoal que tem um rumo a progresso aí, tem carne pra espetar hoje lá, hein?
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0: Muita aceração, né? Quem tá no trecho da BR, então toda atenção aí, motoras, hein? Quem desce a serra aqui de Marcos de Souza, Pouso Novo, atenção redobrada aí, motoras, tá bom?
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0: Temos o break comercial por aqui, rapidinho, em nome da Agro Assis, que tá com promoções especial no trato animal.
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0: Tem mais recados aqui da comadre, deixa eu só conferir.
3: A Marlene ali, o seu Matheusinho, tem umas galinhas caipira aqui no lado da casa. Matemos umas de 7, 8 para fazer uma polenta bem grande e uma galinhada.
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0: E já chamemos o Latinha com o caminhão tanque da Guaraná, da bebida, né? Dona comadre Fabiana. É, tá, gente boa, né? É, daí mentimos pra dona Marlene, ó, as galinhas se enforcaram. Ô Marlene da Vila Ribeirinha, como é que tá? Diz, olha, me roubaram as galinhas, Pascoal. Minhas galinhas se enforcou.
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0: 6h21, quiser dançar aí com o Bastiãozinho, dona Marlene, fica à vontade.
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0: Muita neblina, pra quem também cruza aqui a BR, toda atenção aí, motoras, hein?
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0: Cuidado em Fabiana cruzar a BR aí, né?
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0: Tá perigoso também pra cruzar pra ir nas Anitas. Então tá bom, né? Dado o recado.

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1: Tem break comercial. 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

da Tia Chaleira, né? Um abraço aí pra turma aí da Agro Assis, olha. É, eles que estão aí na quarta-feira. 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

0: acontece.
1: Inclusive, agora para dia em setembro, né? Vamos contratar o show aqui da Valde pro aniversário da querida Nenê aí, vá.
0: Aniversário dia tem Colinda pro.
1: Canta, canta aí pela Fabiana. E dá um sucesso aí dessa moça. Lá na linha Fragatinha, é isso?
2: Tá ruim, mas tá bom.
1: O pessoal quer contratar a Fabiana, não, a Valda, a Valdeci. Só encontrar, entrar em contato com o táxi do Marquinhos aí, o Uber. Tá bom? Hoje é quarta, hein?
2: Mas na verdade foi pistazão. Ela também foi e não foi sozinha. Pois nesse...
1: Abra o tiozinho lá da Guavirova. Só que precisar aí de remédio caseiro.

Isso, aqui pra Dona Conceição, tá homenageando aí o Carlinhos. O Carlinhos, que é o grande assador, né? Se prontificou pra assar o leitão e os frangos lá da Dona Marta. Carlinhos, que Deus te abençoe, né? Vamos sim, né? Vamos levar o forno aí no Fuca, vamos assar os frangos da Marlene lá na Ribeirinha. Agora em setembro, do aniversário da Maite Isabel, tá bom, Carlinhos? Conceição e a Beth que vão fazer a maionese. Um aninho, né?

0: hora certa.
1: 6h40, tem break comercial, já já voltamos.
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3: Isso, vamos lá, né? O 18h47, só lembrando, né, que hoje a loteria corre pela Federal do Brasil, tá bom? Atenção aí, apostadores. 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Só lembrando a turma que dia 5 de setembro aí tem um grande torneio de sinuca, né? Uma promoção lá do Taquara, o Cleison Rochambach, né? Torneio de sinuca do Taquara, 5 de setembro, começa 2:30 PM, lá no bar do Clube dos Amigos da Baixada JC, hein? Então convide seus amigos, vem para uma tarde de muita resenha, alegria, jogos e premiação especial, hein? Vai ter premiação 70% do arrecadado em dinheiro, hein? Para o primeiro, segundo e terceiro lugar.
4: Admitir o que você já sabe.
3: Isso, a premiação será 70%, né? Valor das inscrições R$100 com duas vidas, mais uma vida aí paga 50. Então, vem pra uma tarde de muita resenha.

0: chimarrão.
1: Aqui pro João Bugre, né? Quer saber os números da loteria? Hoje é federal, Bugre. Atrasa um pouco, né? Às 20h30 você confere os números, tá bom, João?
2: Boa, Pascoal. Tudo bem, meu amigo?
1: De Bugre aí.
2: Não, Bugre. Manda uma música aí pra nós aqui, também, ó. Aqui não. Só o Roque Davi Paulo trabalhando aqui, fazendo uma boia agora. E me manda a música do Bairro Crina de Seda, do grupo Mano Tasso aí. Dizer pro povo da Picada Rosa aqui, pro povo da do São Roque Davi Paulo aqui, meu amigo Pingo, meu grande amigo aí também, do grupo Mensageiro Legal aí. Tá, Pascoal? Um abração. Tudo de bom.

0: Tainá, para essa turma, do Musical Mensageiro Legal. Estamos homenageando aí o nosso violeiro, o João Bugre, né? Grande pintor, grande profissional. Tá mandando um abraço aí para a turma lá na Fragatinha, que São Roque, Pequena Rosa, e também os amigos lá do São Roque e Pau. Estão nas pinturas, né? Quando é que termina isso aí, João Bugre?
1: Mas quando dá na veneta, vira numa caninana. Que moreninha invocada.
0: Chega pra cantar por aqui. Pedro, campeiro e voz galponeira. Sabonete nela. Quer comprar sabonete? Ó, promoções aqui no Matiello, hein? Aí já vai namorar cheiroso aí pra nós, né?

Pro seu domingo, o Bortoncello está homenageando a filha Suzana, que em setembro está de aniversário, 46. 45 era a idade, né, seu Domingos?

os Bortoncelo aí de Aníbal, tem 3, 4 festas, né? Deixou o seu nome. É o Domingos. O Domingos vai abrir o cofre aí, né? Também tem a Nora e a Josi. E tinha o Jal Vitor, né? Já tinha o Jal Vitor, 12 aninhos, né? O vovô vai matar o boi aí.

0: pro Pedro Bortoncello, né? O homem da, do fumo, né? Esse ano aqui, 2026, né? Já contratou o Renan, o Alexandre Lando e o Tato e o Pim, né? 220 mil pés de fumo, né? Falar em pintor aí, o Rudy Seguet. Ô, Rudy, você é ninja, né? Caxias Bento, né? Mais de 30 anos de pintor. Só que precisar ir no São Roque, na linha São Jorge, na região. 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Aquele homem maravilhoso dos olhos azuis. Tem Voz do Brasil depois. Balada na Cultura, sai daí não.
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2: 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Boa noite.
3: Em Brasília, 19 horas.
4: Está no ar a Voz do Brasil. As notícias do governo federal que movimentaram o país no dia de hoje.
5: Olá, boa noite.
3: Boa noite para você que nos acompanha em todo o país.
5: Quarta-feira, 19 de agosto de 2026.
3: Vamos aos destaques do dia.
5: Segurança pública.
3: Operação recupera mais de 6 mil celulares em 10 dias.
5: Mobilização nacional é voltada à recuperação de aparelhos roubados ou furtados.
3: E também ao enfrentamento da cadeia de receptação e comercialização ilegal. Luciana Colares de Holanda.
6: Qualquer pessoa, antes de adquirir um celular usado, deve verificar por meio de aplicativo ou do portal Celular Seguro se o aparelho possui alguma restrição.
5: Participação das mulheres no mercado de trabalho.
3: Empresas com mais de 100 empregados devem atualizar os dados salariais e de diversidade. Luana Kari.
7: A partir desses dados é gerado o relatório de transparência salarial e as empresas recebem orientações sobre como diminuir as desigualdades.
5: Preparação para o Enem.
3: Aplicativo ajuda estudantes a reforçar os estudos para as provas. Jéssica Gonçalves.
8: O aplicativo oferece trilhas de estudo e simulados completos com questões de provas anteriores. A ferramenta ainda permite fazer a transcrição e a correção automatizada de redações.
5: Hoje, na apresentação da Voz do Brasil, eu, Mariana Jungmann e Luciano Seixas.
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5: Em Iperó, no interior de São Paulo, o Centro Industrial Nuclear de Aramar reúne parte das atividades do Programa Nuclear da Marinha.
3: O programa avança para a etapa de montagem do reator destinado ao futuro submarino brasileiro com propulsão nuclear.
5: Vamos saber mais sobre as atividades com Pablo Mundim.
9: Em Aramar, no interior de São Paulo, estão sendo desenvolvidas tecnologias relacionadas à geração de energia elétrica por fonte nuclear. O trabalho inclui a montagem do reator que será utilizado no submarino brasileiro com propulsão nuclear. Segundo o comandante da Marinha, Marcos Sampaio Olsen, o uso da energia nuclear no Brasil vai além da sua atuação militar.
10: O Brasil é um país vocacionado para o desenvolvimento e aplicação da energia nuclear. Para além da defesa, a energia, a saúde, segurança alimentar, segurança hídrica. O Brasil possui, com um terço do seu território prospectado, o sexto país em reservas de urânio.
9: O complexo concentra etapas estratégicas do programa, como o domínio do ciclo do combustível nuclear e o desenvolvimento da tecnologia brasileira de enriquecimento de urânio. Também reúne estruturas de formação e segurança nuclear. A ministra da Ciência, Tecnologia e Inovação, Luciana Santos, falou sobre o desenvolvimento do projeto.
11: Por meio da FINEP, estamos apoiando o desafio tecnológico do submarino. O submarino com propulsão nuclear é um instrumento de dissuasão por excelência. Uma ferramenta importante para protegermos, por exemplo, o nosso mar territorial.
9: O Programa Nuclear da Marinha reúne instituições de pesquisa e empresas brasileiras. Reportagem Pablo Mundim.
3: Uma operação envolvendo profissionais de segurança de 23 unidades da Federação recuperou mais de 6 mil celulares roubados.
5: E resultou em...
3: desses aparelhos.
6: A Operação Última Chamada envolve as forças de segurança de 22 estados e do Distrito Federal no combate ao roubo e à receptação de celulares. Nesta quarta-feira, foi apresentado um balanço parcial da operação, que teve início no dia 10 de agosto. Entre os resultados, mais de 6 mil aparelhos foram recuperados, de acordo com o diretor de Operações Integradas e de Inteligência, Anchieta Neri.
12: Foram mais de 100 inquéritos policiais conduzidos pelas 23 polícias civis que participaram das ações. Isso levou, até esse primeiro momento, a recuperação de mais de 6 mil celulares em todo o território nacional, bem como também mais de 100 prisões, 80 prisões em flagrante delito e mais de 20 prisões por mandado em razão das investigações conduzidas nas ações. Isso levou, até esse primeiro momento, a recuperação de mais de 6 mil celulares em todo o território nacional, bem como também mais de 100 prisões, 80 prisões em flagrante delito e mais de 20 prisões por mandado em razão das investigações conduzidas nas ações. Isso levou, até esse primeiro momento, a recuperação de mais de 6 mil celulares em todo o território nacional, bem como também mais de 100 prisões, 80 prisões em flagrante delito e mais de 20 prisões por mandado em razão das investigações conduzidas nas ações. Isso levou, até esse primeiro momento, a recuperação de mais de 6 mil celulares em todo o território nacional, bem como também mais de 100 prisões, 80 prisões em flagrante delito e mais de 20 prisões por mandado em razão das investigações conduzidas nas ações. Isso levou, até esse primeiro momento, a recuperação de mais de 6 mil celulares em todo o território nacional, bem como também mais de 100 prisões, 80 prisões em flagrante delito e mais de 20 prisões por mandado em razão das investigações conduzidas nas ações. Isso levou, até esse primeiro momento, a recuperação de mais de 6 mil celulares em todo o território nacional, bem como também mais de 100 prisões, 80 prisões em flagrante delito e mais de 20 prisões por mandado em razão das investigações conduzidas nas ações. Isso levou, até esse primeiro momento, a recuperação de mais de 6 mil celulares em todo o território nacional, bem como também mais de 100 prisões, 80 prisões em flagrante delito e mais de 20 prisões por mandado em razão das investigações conduzidas nas ações. Isso levou, até esse primeiro momento, a recuperação de mais de 6 mil celulares em todo o território nacional, bem como também mais de 100 prisões, 80 prisões em flagrante delito e mais de 20 prisões por mandado em razão das investigações conduzidas nas ações. Isso levou, até esse primeiro momento, a recuperação de mais de 6 mil celulares em todo o território nacional, bem como também mais de 100 prisões, 80 prisões em flagrante delito e mais de 20 prisões por mandado em razão das investigações conduzidas nas ações. Isso levou, até esse primeiro momento, a recuperação de mais de 6 mil celulares em todo o território nacional, bem como também mais de 100 prisões, 80 prisões em flagrante delito e mais de 20 prisões por mandado em razão das investigações conduzidas nas ações. 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Isso levou, até esse primeiro momento, a recuperação de mais de 6 mil celulares em todo o território nacional, bem como também mais de 100 prisões, 80 prisões em flagrante delito e mais de 20 prisões por mandado em razão das investigações conduzidas nas ações. Isso levou, até esse primeiro momento, a recuperação de mais de 6 mil celulares em todo o território nacional, bem como também mais de 100 prisões, 80 prisões em flagrante delito e mais de 20 prisões por mandado em razão das investigações conduzidas nas ações. Isso levou, até esse primeiro momento, a recuperação de mais de 6 mil celulares em todo o território nacional, bem como também mais de 100 prisões, 80 prisões em flagrante delito e mais de 20 prisões por mandado em razão das investigações conduzidas nas ações. Isso levou, até

0: aquisição direta de insumos permite a compra por criadores rurais de pequeno porte. Ficam autorizadas as compras de milho, sorgo, caroço de algodão, farelo de soja e farelo de milho. A nova lei também incluiu os aquicultores como público do programa de venda em balcão. Cooperativas de produção agropecuária e associações formadas por agricultores familiares também poderão participar. O pré-requisito é que os beneficiários estejam cadastrados no Sistema de Cadastro Nacional de Produtores Rurais e demais agentes, o SICAM. Além dos novos produtos, a legislação estabelece limites mensais para a aquisição dos produtos destinados à alimentação animal. O máximo que pequenos criadores poderão comprar por mês é de até 27 toneladas. Já as cooperativas e associações de agricultores familiares poderão adquirir até 80 toneladas mensais. As compras poderão ser feitas por meio de leilões públicos. A medida também prevê a aquisição de produtos básicos da política de garantia de preços mínimos por valores de até 25% acima do preço mínimo vigente no estado onde ocorrer a compra. O objetivo é permitir a formação de estoques públicos que possam ser utilizados em ações de abastecimento e segurança alimentar. Daniele Popov para a Voz do Brasil.
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2: Fique agora com o Minuto do TCU. Em seguida, as notícias do Poder Judiciário e do Congresso Nacional. Boa noite.
1: Boa noite, até amanhã. 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
4: Você vai ouvir agora notícias do Poder Judiciário.
5: Supremo decide por unanimidade ampliar o alcance das medidas protetivas previstas na Lei Maria da Penha.
6: TST decide que trabalhador pode entrar na justiça na cidade onde ele mora, mesmo não sendo local de trabalho.
5: STJ imposta novos presidente e vice para o biênio 2026-2028.
6: Boa noite, eu sou o Arthur Filho.
5: E eu sou Walter Lima.
6: O plenário do Supremo Tribunal Federal decidiu na sessão de hoje que medidas protetivas da Lei Maria da Penha podem ser aplicadas em casos de violência contra a mulher fora do âmbito doméstico e familiar. Este mês, a norma completou 20 anos.
5: O caso concreto tratava da negativa de aplicação das medidas protetivas pela Justiça de Minas Gerais, sob o argumento de que não havia relação familiar ou afetiva entre a vítima e o agressor.
6: O presidente do STF, ministro Edson Fachin, é o relator do processo. Para ele, a ausência de relação íntima, de afeto, não afasta a incidência das medidas protetivas quando presentes elementos característicos da violência baseada no gênero.
5: Os demais ministros acompanharam o entendimento do relator por unanimidade.
6: Tomaram posse hoje como presidente e vice-presidente do STJ e do Conselho da Justiça Federal, respectivamente, os ministros Luiz Felipe Salomão e Mauro Campbell Marques.
5: A solenidade contou com a presença de autoridades dos três poderes. Fátima Uchoa.
7: Em discurso, o presidente do STJ, ministro Luiz Felipe Salomão, destacou algumas prioridades para o biênio 2026-2028. Segundo ele, o tribunal se prepara para iniciar um novo tempo dentro do sistema de justiça com a implementação do filtro da relevância da questão federal e todas as mudanças regimentais necessárias para a corte funcionar dentro dessa nova lógica. Segundo Salomão, a qualidade das decisões, a transparência e o acesso dos cidadãos serão preocupações permanentes com o uso da inteligência artificial e das ferramentas tecnológicas a serviço da sociedade.
6: TST decide que em situações excepcionais, trabalhador pode ajuizar ação na cidade onde mora, mesmo que não seja o local onde trabalhou.
5: A regra geral continua sendo a do local da prestação dos serviços. Simone Moura.
8: O Tribunal Pleno do TST definiu que, em casos excepcionais, o trabalhador pode ajuizar ação na cidade onde mora, mesmo que não tenha sido contratado ou trabalhado no local. Pela regra geral, prevista no artigo 651 da CLT, o processo deve ocorrer onde o serviço foi prestado. No entanto, o TST flexibilizou essa regra para garantir o acesso à justiça em casos de doença ocupacional, vulnerabilidade ou quando o deslocamento for caro demais. A decisão foi tomada a partir do caso de um jogador de futebol que morava em São Paulo e foi contratado por um clube de Rondônia. Ele ajuizou a ação depois de sofrer uma lesão no início dos treinos. O relator, ministro Lélio Bentes Correa, destacou que as mudanças na Justiça do Trabalho, como o processo judicial eletrônico e o juízo 100% digital, reduziram as barreiras geográficas para o acesso à justiça. Para o TST, no entanto, a flexibilização não pode prejudicar o direito de defesa da empresa. A tese foi fixada pelo rito dos recursos repetitivos e deve orientar decisões em todo o país.
6: Justiça Federal determina a adoção de medidas urgentes para preservar igreja e Casa da Ordem Terceira do Carmo, no Centro Histórico de Salvador.
5: Decisão atende a pedido do MPF e estabelece prazos para vistoria, plano emergencial e execução de obras de contenção. Sabrine Menezes.
9: De acordo com a ação movida pelo Ministério Público Federal, a igreja está interditada desde 2025, com risco de desabamento por conta do apodrecimento de estruturas de madeira e assoalhos. Com a decisão, a Ordem Terceira do Carmo, responsável pelo imóvel, deve remover e catalogar em até 30 dias os escombros resultantes de um desabamento acontecido em 2025. Uma vistoria técnica deverá ser conduzida em até 2 meses e um plano emergencial de intervenção deverá ser apresentado ao IFAM em até 3 meses e executado em 6 meses após sua aprovação.
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6: A você, uma boa noite.
5: E até amanhã.
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10: Está no ar o Jornal do Senado.
11: Eu sou Paula Groba.
12: E eu sou Humberto Pinheiro.
11: E estes são os destaques de hoje do Jornal do Senado, que começa agora.
12: Uso de aeronaves em transporte de equipes médicas e órgãos para transplante pode ser ampliado.
11: Senado analisa a criação de um fundo de amparo a crianças órfãs.
12: Especialistas avaliam avanços do sistema de escola em tempo integral, com mais matrículas e menos evasão.
11: Boa noite.
12: Boa noite.
11: O programa Escola em Tempo Integral tem ampliado o acesso dos estudantes à jornada estendida e também contribuído para reduzir o abandono escolar. A conclusão é de debatedores que apresentaram dados que mostram um aumento de 13 pontos percentuais nas matrículas em tempo integral e uma redução de 20% no abandono escolar. O tema foi discutido hoje em uma audiência pública no Senado.
12: A região Nordeste lidera o número de matrículas em tempo integral no país e estudantes pretos e pardos deputados são a maioria entre os beneficiados. A Comissão de Educação agora avalia os resultados e os desafios do programa. A repórter Raíssa Abreu tem os detalhes.
13: A iniciativa de avaliar o Escola em Tempo Integral foi da senadora Damares Alves, do Republicanos do Distrito Federal. Um dos convidados, o presidente do Conselho Nacional de Educação, César Calegari, disse que a proposta curricular está entre os principais critérios de qualidade da modalidade sugeridos pelo órgão.
14: A educação integral não é apenas um contraturno em que se repete de alguma maneira o que se faz no turno anterior. Exige uma nova concepção curricular e os projetos políticos pedagógicos das escolas devem refletir uma concepção curricular integral.
13: Damares Alves voltou a frisar que pretende finalizar as audiências e a coleta dos dados antes da votação da Lei de Diretrizes Orçamentárias.
15: Eu não tenho política pública fortalecida sem dinheiro. E o lugar de discutir o orçamento é nessa comissão.
13: Também participaram do debate a gerente do Instituto Sonho Grande, Josiara Muniz, a secretária de Educação do Ceará, Jucineide Fernandes, e a representante da Confederação Nacional dos Trabalhadores em Educação, Odisseia Pinto de Carvalho.
7: E um projeto apresentado recentemente no Senado pode reduzir o custo da adrenalina autoinjetável, usada por pessoas que correm risco de anafilaxia, uma reação alérgica grave e de evolução rápida.
12: A proposta da senadora doutora Eudócia prevê isenção do imposto de importação para o medicamento quando importado por pessoa física para o uso próprio. A reportagem é de Yasmin Rodrigues.
16: A anafilaxia pode provocar uma queda rápida das condições de saúde e ameaçar a vida do paciente. E a adrenalina é o principal recurso para conter a reação, mas o custo da importação da adrenalina autoinjetável pode dificultar que pacientes mantenham o produto disponível para uma situação de emergência. A gravidade da anafilaxia e a importância da adrenalina em uma emergência foram discutidas em audiência pública na Câmara dos Deputados. A médica Fátima Rodrigues, da Associação Brasileira de Alergia e Imunologia, explica a rapidez com que uma reação pode evoluir e o risco para o paciente.
17: É uma reação alérgica grave. É de evolução rápida e ameaça a vida. Essa evolução pode demorar de 15 a 30 minutos para um choque anafilático. E a taxa de letalidade pode chegar a 17%, principalmente se a gente não tiver o recurso da adrenalina autoinjetável.
16: O projeto prevê a retirada do imposto de importação da adrenalina autoinjetável destinada ao tratamento da anafilaxia quando a compra for feita por pessoa física para o uso próprio. A autora do projeto, senadora doutora Eudócia, do PSDB de Alagoas, acredita ainda que a proposta pode incentivar a nacionalização da produção da adrenalina autoinjetável, reduzindo a dependência de importações no futuro. O texto segue para análise das comissões do Senado.
7: A Comissão de Constituição e Justiça iniciou a análise do projeto de lei que cria um fundo de amparo às crianças órfãs.
12: O objetivo da medida é garantir suporte financeiro e assistencial a crianças e adolescentes que perderam pais ou cuidadores primários. Repórter Bruno Lourenço.
18: O texto prevê a criação de um auxílio financeiro direcionado aos guardiões legais de baixa renda, além do repasse de verbas para fortalecimento de instituições e programas de acolhimento familiar. O relatório lido pelo senador Hamilton Mourão, do Republicanos do Rio Grande do Sul, acolheu sugestões da sociedade civil apresentadas em audiências públicas. Mourão explicou a opção pelo financiamento do programa por meio da destinação de parcela da arrecadação de loterias federais.
19: A opção de financiar o FACOR com parcela da arrecadação de loteria revela-se adequada sob a ótica de política pública, utilizando receita não tributária de caráter voluntário para o apostador e já tradicionalmente destinada a finalidades sociais. A redução do percentual destinado o agente operador da loteria atende ao princípio da responsabilidade fiscal na medida em que realoca recursos dentro do próprio sistema lotérico sem ampliar gastos ou comprometer a viabilidade operacional da loteria.
18: 5% dos recursos arrecadados pelo fundo serão destinados a estudos e pesquisas sobre a orfandade no Brasil. O benefício, condicionado à baixa renda familiar e vinculado ao guardião legal do órfão, permite o acúmulo com outros auxílios, como BPC e Bolsa Família.
7: Uma aeronave parada em um aeroporto pode representar mais do que um voo que não aconteceu. Pode significar tempo perdido para uma equipe médica ou até para um órgão que precisa chegar a um paciente.
20: É para dar mais agilidade a esse tipo de transporte que o Senado pode analisar uma nova proposta. O projeto prevê o ressarcimento de pessoas e empresas particulares que disponibilizarem aeronaves para essas operações. Repórter Alexandre Campos.
21: Pelo texto, as empresas e pessoas sem certificado de operador aéreo que disponibilizarem suas aeronaves particulares para o transporte de equipe de saúde ou de órgãos, tecidos e partes do corpo humano para fins de tratamento ou transplante no âmbito do Sistema Único de Saúde serão ressarcidas pelos custos operacionais do voo. Além disso, estarão isentas do pagamento de tarifas aeroportuárias e de navegação aérea. Autor do projeto, o senador astronauta Marcos Pontes, do PL de São Paulo, lembrou que atualmente a rede de transporte conta com apoio das companhias aéreas comerciais e dos aviões da Força Aérea Brasileira.
22: Mas aí você tem um órgão doado. Tem alguns deles que tem limite muito curto para se tirar de um corpo e colocar no outro. E perde-se muitos órgãos dessa forma porque não tem como transportar. A Força Aérea tenta, mas ela não tem recurso para fazer esse transporte no Brasil todo, o tempo todo. Aí você tem os aviões parados. Por que não utilizar esses aviões dos empresários que estão no avião parado no hangar para que eles possam transportar esses órgãos e salvar uma vida?
21: O projeto ainda permite que, por meio de convênio com a União, Estados, Municípios e organizações sem fins lucrativos, o Sistema Nacional de Transplantes coordene o cadastro das pessoas e empresas que queiram disponibilizar seus aviões de modo a acioná-las quando necessário e compensá-las após a prestação do serviço de transporte.
7: A semana de vivência legislativa do programa Jovem Senador começou com a posse dos 27 estudantes da rede pública, que assumiram o mandato como jovens senadores.
20: Os participantes também elegeram a mesa diretora e as meninas foram protagonistas. Pela primeira vez, todos os cargos da mesa serão ocupados por jovens senadoras. Repórter Lana Dias.
23: Os estudantes vencedores do concurso de redação agora passarão a semana no Senado, experimentando o trabalho parlamentar na prática. Na sessão de posse, o senador Paulo Paim, do PT do Rio Grande do Sul, presidente do Conselho do Projeto Jovem Senador, destacou a importância do tema da redação deste ano, democracia nas redes sociais, como construir um debate saudável.
24: Discutir democracia nas redes sociais é discutir o próprio futuro da nossa gente, do nosso povo, do nosso país. E vocês jovens, estão no centro desse debate.
23: A jovem senadora Yolanda Paiva Favacho Ribeiro, representante do Pará, foi eleita presidente da mesa diretora, 100% ocupada por meninas. Ela focou seu discurso no combate à desigualdade no país.
25: Estar aqui hoje, representando os nossos estados, é um motivo de grande orgulho, mas também nos traz a consciência de que muitos jovens brasileiros não encontram a estrutura nem o suporte necessário para alcançar espaços como jovem senador.
23: Cerca de 240 mil estudantes e mais de 5 mil escolas participaram do concurso de redação.
26: Eleições 2026.
7: Termina nesta quinta-feira, dia 20 de agosto, o prazo para eleitores solicitarem a transferência

0: Termina nesta quinta-feira, dia 20 de agosto, o prazo para eleitores solicitarem a transferência temporária da sessão eleitoral. A medida permite votar em uma cidade diferente daquela onde o eleitor tem domicílio eleitoral.
1: O serviço está disponível no cartório eleitoral mais próximo ou pelo autoatendimento no site do Tribunal Regional Eleitoral do seu estado. Com edição de Paula Groba e trabalhos técnicos de João Lira, o Jornal do Senado fica por aqui. Acompanhe agora as notícias da Câmara dos Deputados. Boa noite.
0: Boa noite e até amanhã.
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3: Câmara aprova proteção de servidor que denunciar violência contra criança.
4: Proposta amplia as exigências para permanência e naturalização no Brasil.
3: Avança projeto que cria dia do plantio de árvores a ser celebrado em maio.
4: Deputados obrigam a escola a mudar sinal sonoro para não incomodar autistas.
3: Boa noite. A Câmara aprovou a obrigatoriedade de escolas alterarem qualquer sinal sonoro para não incomodar alunos com autismo. A repórter Paula Bittar acompanhou a votação e explica como isso pode ser feito.
5: A Comissão de Constituição e Justiça da Câmara aprovou uma proposta que obriga escolas públicas e privadas a substituírem os sinais sonoros para não gerar incômodos sensoriais aos alunos com transtorno do espectro autista, TEA. A medida será aplicada sempre que solicitada pelos pais ou responsáveis. O texto aprovado inclui a obrigatoriedade da substituição dos sinais sonoros na Lei Berenice Piana, que trata dos direitos das pessoas com TEA. Relator na comissão, o deputado Alex Manente, do Cidadania de São Paulo, destacou que a proposta busca garantir respeito às necessidades específicas das pessoas.
6: A aprovação desse projeto é uma vitória muito importante para toda a comunidade atípica. Ela faz com que o respeito a essas pessoas esteja presente naquilo que é mais sagrado, que é na educação, onde a partir de agora não será mais um sinal sonoro que prejudica a qualidade de vida e a sensação de todas as pessoas com transtorno do espectro autista.
5: O projeto que obriga as escolas a substituírem os sinais sonoros para não gerar incômodos sensoriais aos alunos autistas já pode seguir para análise do Senado, a menos que haja recurso para votação pelo plenário da Câmara. Da Rádio Câmara, de Brasília, Paula Bittar.
2: Educação.
4: Ricardo Maia, do MDB, apoia a criação da Universidade Federal do Nordeste da Bahia para ampliar o acesso ao ensino superior no sertão do estado. Autor do projeto que autoriza a implantação da instituição, o deputado pede urgência na análise da matéria.
3: Ricardo Maia argumenta que outras regiões da Bahia já contam com universidades federais, enquanto estudantes do Nordeste do estado ainda precisam realizar longos deslocamentos para cursar o ensino superior público. Ele considera que a nova universidade vai contribuir para o desenvolvimento local.
2: Saúde.
4: Stefano Aguiar, do PSD de Minas Gerais, propõe que os usuários do SUS tenham acesso em tempo real a informações sobre a regulação de consultas, exames, cirurgias e outros procedimentos. A plataforma deve informar a posição do paciente na fila e o tempo médio estimado para atendimento.
3: A proposta também prevê a divulgação de dados consolidados por região para facilitar o acompanhamento da demanda e da oferta de serviços. Segundo Stefano Aguiar, a medida amplia a transparência, fortalece o controle social e contribui para identificar desigualdades no acesso aos serviços do SUS.
2: Meio ambiente.
4: Comissão aprova a criação do Dia Nacional do Plantio de Árvores. Saiba mais sobre o assunto na reportagem de Júlia Lopes.
7: O plantio de árvores é uma das estratégias mais eficazes e acessíveis para a recuperação ambiental e o enfrentamento da crise climática. As árvores ajudam a preservar nascentes, aumentam a fertilidade do solo, servem de habitat para diversas espécies e melhoram a qualidade do ar. Nesse contexto, a Comissão de Meio Ambiente da Câmara dos Deputados aprovou um projeto de lei que institui o Dia Nacional do Plantio de Árvores, a ser celebrado em 23 de maio. Segundo o autor da proposta, deputado Pedro Uquizai, do PT de Santa Catarina, a data pretende incentivar a criação de uma cultura de valorização das florestas e de mobilização ambiental, com um foco na recuperação de áreas degradadas e na restauração ecológica.

0: Lógica. Para o relator da proposta, deputado Newton Tato, do PT de São Paulo, o projeto também fortalece os compromissos internacionais assumidos pelo Brasil na área de sustentabilidade e ajuda a conscientizar a população.
1: O Brasil também já tem o compromisso de restaurar 12 milhões de hectares, um acordo internacional. Pelo próprio Código Florestal, nós teríamos também que restaurar e recuperar 32 milhões de hectares. E por isso que aprovar um dia do plantio da árvore para conscientizar a população brasileira e fazer esse debate nas escolas, nas igrejas, enfim, em todo quanto é canto.
0: A escolha do dia 23 de maio homenageia o fotógrafo Sebastião Salgado, que morreu nessa data em 2024. Ele e sua esposa, Lélia Vanick, lideraram uma das maiores iniciativas de reflorestamento do país, com um plantio de mais de 2 milhões e meio de árvores ao longo de 25 anos no Vale do Rio Doce, interior de Minas Gerais. A proposta que cria o Dia Nacional do Plantio de Árvores aguarda análise da Comissão de Constituição e Justiça da Câmara. Da Rádio Câmara de Brasília, Júlia Lopes.
2: Homenagem. Jefferson Rodrigues, do PSDB de Goiás, apresentou o projeto que cria o Dia Nacional do Fazendeiro, em 21 de setembro, instituindo também uma semana dedicada à valorização do produtor rural. A proposta previa ações de capacitação, inovação e incentivo à produção sustentável no campo.
3: Jefferson Rodrigues argumenta que a proposta se justifica pela importância da agropecuária na produção de alimentos, na geração de empregos e nas exportações brasileiras. O projeto do deputado também conta com iniciativas de apoio à permanência dos jovens no meio rural.
2: Sóstenes Cavalcante, do PL do Rio de Janeiro, presta homenagem à memória do pastor Eliseu de Matos, da Assembleia de Deus no bairro Pantanal, em Duque de Caxias.
3: Sóstenes Cavalcante relata que aos 90 anos, o religioso morreu após enfrentar problemas pulmonares e que será lembrado pelo trabalho de décadas dedicado à evangelização na região.
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2: Relações Exteriores. Avança na Câmara a proposta que amplia as exigências para permanência e naturalização no Brasil. A repórter Maria Neves explica o objetivo da matéria.
8: A Comissão de Relações Exteriores da Câmara dos Deputados aprovou o projeto que torna mais rígidas as regras para concessão de visto de permanência e naturalização de estrangeiros no Brasil. Uma das novidades do texto é a exigência de que o interessado em viver no país comprove condição financeira suficiente para o sustento próprio e o da família. Segundo o relator, deputado general Girão, do PL do Rio Grande do Norte, em 2024, o governo federal destinou cerca de R$1,5 bilhão de reais do Bolsa Família a estrangeiros residentes no país. Na opinião do parlamentar, a comprovação de que o estrangeiro tem condições de se manter é necessária para aliar os direitos dos imigrantes com a proteção dos brasileiros.
9: Não é justo que esses estrangeiros sejam tratados aqui no Brasil com recursos públicos do nosso Tesouro Nacional. Não há dados oficiais de todos os custos efetivos com o processo de imigração no país, especialmente em relação à educação, saúde, moradia, segurança. No entanto, há um gasto já identificado que diz respeito ao acesso a programas assistenciais, tipo Bolsa Família, BPC e outros programas assistenciais, até mesmo auxílio emergencial.
8: Outra exigência inserida pelo projeto na Lei de Migração, que é de 2017, é a comprovação de bom procedimento social. De acordo com o general Girão, essa regra se mostra razoável porque a naturalização depende de avaliação do governo quanto à conveniência e oportunidade, principalmente em temas como esse, que envolve interesse nacional e segurança.

0: Comissão de Constituição e Justiça. Da Rádio Câmara de Brasília, Maria Neves.
1: Trabalho.
2: Reginaldo Lopes, do PT de Minas Gerais, defende a apreciação pelo Senado do fim da escala de trabalho 6x1. O deputado argumenta que a mudança pode ampliar o tempo para a convivência familiar, o cuidado com os filhos, a qualificação profissional e outras atividades.
3: Reginaldo Lopes também relaciona a redução da jornada à saúde mental dos trabalhadores e pede apoio dos presidentes da Câmara e do Senado para que a proposta avance. Para o deputado, o fim da escala 6x1 é uma mudança importante nas relações de trabalho no país.
2: Dr. Fernando Máximo, do PL de Rondônia, cobra a votação da proposta que trata de direitos de servidores dos antigos territórios de Rondônia, Roraima e Amapá. Ele sustenta que muitos desses trabalhadores atuaram em condições precárias na construção desses estados e envelheceram sem o direito reconhecido.
3: Dr. Fernando Máximo lembra que a proposta de emenda à Constituição foi aprovada pelo Senado em 2023 e que o relatório pela admissibilidade está pronto desde junho. Ele garante que não vai desistir da matéria.
2: Helena Lima, do PSD de Roraima, apresentou o projeto que atualiza a regulamentação da profissão de biólogo. A proposta amplia as áreas de atuação desses profissionais e inclui atividades nas áreas de saúde, meio ambiente, biodiversidade, biotecnologia, diagnóstico laboratorial e educação.
3: Helena Lima afirma que a legislação atual de 1979 precisa ser atualizada diante dos avanços científicos e tecnológicos. O texto também amplia as atribuições dos conselhos de biologia e garante aos licenciados o ensino de ciências e biologia nos diferentes níveis de educação.
1: Transportes.
2: Cobalcini, do MDB de Santa Catarina, relata a reunião sobre o futuro de um trecho da antiga ferrovia São Paulo-Rio Grande. Com o encerramento da concessão previsto para fevereiro de 2027, o deputado defende uma alternativa para os 372 quilômetros entre União da Vitória, no Paraná, e Marcelino Ramos, no Rio Grande do Sul.
3: A proposta de Cobalcini é transformar o trecho em uma via verde voltada ao cicloturismo, às caminhadas ecológicas e ao lazer. Segundo o congressista, a iniciativa pode converter a antiga infraestrutura em um ativo público para a sociedade.
1: Eleições.
2: Com a chegada da campanha eleitoral, Atila Lira, do PP do Piauí, critica algumas legendas por ataques a adversários políticos. Para o parlamentar, informações falsas estariam sendo disseminadas com recursos públicos, com o objetivo de influenciar a opinião pública.
3: Atila Lira chama a atenção da população para a disseminação de fake news durante o período eleitoral. Na avaliação do deputado, a população vai perceber a diferença entre embate republicano e ataques indevidos.
1: Justiça.
2: Marcel Van Hatten, do Novo, do Rio Grande do Sul, critica decisões recentes do Supremo Tribunal Federal e pede que o Senado analise pedidos de impeachment de ministros da Corte. Ele também questiona um pedido de busca e apreensão envolvendo a fonte e o advogado de um jornalista do Maranhão.
3: Marcel Van Hatten afirma que os episódios representam ameaças à liberdade de imprensa, ao Estado de Direito e às prerrogativas do Congresso. Para ele, a próxima eleição para o Senado será fundamental para enfrentar o que considera abusos de autoridade e arbitrariedades cometidos pelo STF.
2: Nas palavras de Gustavo Geyer, do PL de Goiás, o país enfrenta dificuldades econômicas, com o aumento do endividamento das famílias e do custo de vida. O deputado também menciona denúncias de corrupção envolvendo integrantes do governo.
3: Na opinião de Gustavo Geyer, a formação de uma maioria de oposição no Senado é importante para os rumos do país. Ele acredita que essa alteração pode promover mudanças no governo e conter o que ele considera decisões abusivas do Supremo Tribunal Federal.
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0: Segurança Pública.
1: Os deputados aprovaram proteção para o servidor ou militar que denunciar maus tratos contra a criança. A repórter Paula Bittar acompanhou a votação.
2: A Comissão de Constituição e Justiça da Câmara aprovou uma proposta que assegura acesso a programas de proteção de testemunhas aos militares e servidores públicos que denunciarem casos de violência, agressão e maus tratos contra crianças e adolescentes. O texto também permite a transferência do servidor ou militar com ou sem mudança de sede por medida de segurança. O benefício vale para trabalhadores da União, dos estados, dos municípios e do Distrito Federal. A relatora da proposta na comissão, deputada Cris Tonietto, do PL do Rio de Janeiro, destacou que o projeto busca proteger o agente público para fortalecer a garantia dos direitos de crianças e adolescentes. Ela ressaltou ainda que a Constituição estabelece a proteção integral e a prioridade absoluta dos direitos desse público.
3: Muitas vezes, militares e servidores públicos tomam conhecimento de casos de violência, agressão, maus tratos contra crianças e adolescentes, mas de alguma forma podem sofrer algum tipo de ameaça, represália, quando decidem denunciar. E quem tem coragem de proteger uma criança não pode ficar desprotegido pelo Estado, né? Por isso, o projeto ele assegura a esses denunciantes o acesso aos programas de proteção de testemunhas quando estiverem em situação de risco. Nosso trabalho nesse CCJ foi justamente de garantir a segurança jurídica para que essa importante medida pudesse avançar. Até porque proteger quem denuncia é também proteger a criança que muitas vezes não consegue pedir socorro sozinha.
2: A proposta que assegura acesso a programas de proteção de testemunhas aos militares e servidores públicos que denunciarem casos de violência, agressão e maus tratos contra crianças e adolescentes já pode seguir para análise do Senado, a menos que haja recurso para votação antes pelo plenário da Câmara. Da Rádio Câmara, de Brasília, Paula Bittar.
4: Priscila Costa, do PL, critica a situação da segurança pública no Ceará após o assassinato de um policial de 27 anos, morto ao sair do serviço. A congressista afirma que o caso demonstra a vulnerabilidade dos agentes diante do avanço da violência.
1: Priscila Costa contesta a avaliação do governo estadual de que o Ceará vive um bom momento na segurança pública. A parlamentar cobra mudanças na política do setor para ampliar a proteção dos policiais e da população em geral.
4: Sargento Faur, do PL, celebra a entrega de fuzis fabricados em Israel para as polícias civil e militar do Paraná. O congressista informa que parte dos equipamentos foi adquirida com recursos de emendas destinadas por ele.
1: De acordo com o Sargento Faur, o armamento será utilizado no enfrentamento às organizações criminosas. O parlamentar também reivindica a construção de um presídio estadual de segurança máxima nos moldes das unidades federais.
4: Na avaliação de capitão Alden, do PL da Bahia, o projeto que criminaliza a misoginia tem conceitos abertos e subjetivos. Segundo o parlamentar, a medida permite interpretações que atingiriam pessoas por manifestações de opinião ou de fé.
1: Para evitar censura prévia, capitão Alden defende que a legislação estabeleça de forma clara quais condutas podem configurar crime. Para o deputado, é preciso garantir o direito à manifestação de diferentes posições no debate político.
4: Milton Vieira, do Republicanos de São Paulo, propõe ampliar a proteção da Lei Maria da Penha para mulheres vítimas de violência de gênero, mesmo quando não há vínculo entre a vítima e o agressor. A medida valeria para casos ocorridos em locais públicos ou privados, inclusive no ambiente digital.
1: O projeto também permite medidas protetivas de urgência, mesmo quando o agressor ainda não foi identificado, desde que existam indícios de risco para a vítima. Segundo Milton Vieira, a mudança reforça a proteção às mulheres, sem alterar as regras que definem os crimes.
4: Nicolete, do PL de Roraima, apresentou o projeto que transforma em crime o exercício ilegal da profissão de corretor de imóveis. O deputado propõe a detenção de

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1: Pratique atividades físicas como parte da rotina diária. A atividade física consiste na iniciativa de se movimentar, de acordo com a rotina de cada um. Você pode, por exemplo, caminhar, dançar, trocar o elevador pelas escadas, levar o cachorro para passear, cuidar da casa ou do jardim.
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3: Hora certa.
5: 8h20.
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3: Hora certa.
4: 8:38.

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3: Hora certa. 8:50.